Esse foi o segundo movimento lento, Adagio, da Sinfonia número 6 de Villa-Lobos. Ouviremos agora o terceiro movimento, Allegretto quasi animato.

Acabamos de ouvir o terceiro movimento, Allegretto quasi animato da Sinfonia número 6 de Villa-Lobos. O último movimento a seguir é um Allegro.

0: com a Orquestra Sinfônica do Estado de São Paulo, sob a regência de Isaac Karabchevski, nós ouvimos a Sinfonia número 6 de Heitor Villa-Lobos.
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6: Muito bem, é Zip Zap na informação. E a gente vê que o assunto da cidade ainda continua sendo o reajuste do IPTU, a reavaliação imobiliária em Viçosa, e que tem levado aí muitas conversas em grupos e tudo mais, e as pessoas ficam exaltadas e a prefeitura explica também e coloca à disposição da população um escritório especial para atender este assunto, que fica na rua Milton Bandeira, edifício Garagem, ali onde funcionava a Clínica do Coração, então agora aberto lá para as reclamações, e a prefeitura se propõe a uma reavaliação. A coisa vai nessa direção. Vou conversar com o professor Francisco Machado, nós vamos falar alguns assuntos relativos a esse reajuste do IPTU. Professor, a pessoa me parou outro dia e perguntou assim: você já viu que vai ficar mais caro separações litigiosas, as pendências de cartório com relação a um desquite, a um divórcio e até mesmo numa doação? Como é que você analisa isso? Como é que você entende isso?
7: Muito agradecido pela oportunidade de estar novamente com vocês. Olha, posso dizer o seguinte, não tem nada a ver uma coisa com a outra. Separação judicial ou divórcio, doação, não tem nada a ver com o IPTU. O IPTU é um imposto municipal, tem alíquota específica. A avaliação que é feita e foi feita agora esse ano passado para poder gerar o imposto predial e territorial urbano de 2026 foi feita especialmente através de autorização legislativa. O imposto que cuida da separação quando tem vinculação de imóvel, se for venda de um cônjuge para o outro, se for doação, é o ITBI ou o ITCD, porque são dois impostos. O ITBI é um imposto municipal. O ITCD é o imposto estadual. Quando você quer vender um imóvel, a avaliação é feita pelo município, paga-se o ITBI, que é o Imposto de Transmissão de Bens Imóveis.
6: Professor, o imóvel que foi avaliado em 500 mil reais, mas ele foi vendido, na verdade, por 400 mil reais, ele vai pagar um imposto relativo a 400 ou a 500?
7: Olha, isso vai depender da avaliação, do critério lá da prefeitura. Se a pessoa, na realidade, comprovar que o negócio está sendo feito por 400 mil reais, ele tem todo o direito de postular o pagamento sobre 400 mil reais e não 500, porque o 500 está supervalorizado. Ele pode estar vendendo o imóvel dele por menos do que o valor venal que é para poder pagar o IPTU. Agora, não se esqueça, a alíquota é completamente diferente. Num caso de IPTU, a alíquota pode ser 0,2 vezes o valor venal do imóvel. No caso do ITBI, 3% do valor do imóvel.
6: Professor, com relação a essas reclamações que estão acontecendo, e eu conversei também com algumas pessoas que estão no mercado imobiliário de Viçosa e acham que algumas residências, alguns imóveis foram avaliados muito além do que o mercado permite. Como é que o senhor vê isso?
7: Oxim, isso aí é o seguinte, erro a gente encontra em toda parte, quem não erra? Mas na realidade, no caso específico do IPTU de 2026, eu posso dizer o seguinte, a Câmara Municipal aprovou uma nova planta genérica de valores para poder dizer de que maneira que o município poderia avaliar os imóveis, porque dependendo da localização dele, do acabamento, entendeu? Tudo isso tem um certo peso. Pode ter acontecido que no meio de 50 e tantos mil imóveis como tem em Viçosa, alguns tantos imóveis foram avaliados de uma maneira equivocada, entendeu? Colocaram que a construção valia tanto, mas na realidade ela pode valer menos. Para isso é que existe o lugar apropriado para você poder ir lá e solicitar uma reavaliação. Hoje mesmo um colega meu me falou o seguinte: olha, eu pagava 2 mil reais no meu imóvel, meu lote, agora estou pagando 4 mil. Mas é o tal negócio, o meu imóvel, que tem, vamos supor, 3 mil metros quadrados, 1.500 metros quadrados estão na APP. Então eu falei com ele.

0: às vezes porque realmente está na hora de fazer uma avaliação, porque antes estava com uma avaliação subavaliada, está na hora de fazer uma aplicação da lei de uma maneira parcelada para esses que estão mais caros poder pagar isso a mais longo prazo. Quem sabe? Mas vamos discutir isso, vamos procurar os caminhos. Não vamos levar isso para uma discussão acalorada que não vai levar a coisa alguma. Nós temos é que ter cabeça fria, oportunidade, diálogo, diálogo e mais diálogo.
1: Bom, isso mesmo. Então, desde o início eu tenho feito meus flashes aqui relativo a esse assunto e eu tenho falado, inclusive, professor, que nesse universo de pessoas insatisfeitas existem a oposição, existem os oportunistas e existe aquele que de fato precisa de uma reavaliação. Então agora é discutir. Muito obrigado aí pela sua participação e é aquilo que eu digo sempre: quem viver, verá. Eu vou ficando por aqui, um bye bye para você.
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4: 9h28. 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
6: Nós ouviremos a seguir a Sinfonia Popular número 1 de Radamés Inhátely, que é um marco na música brasileira, celebrada por sua fusão magistral dos elementos eruditos e populares, samba, jazz, mostrando a sua habilidade de orquestrar sem descaracterizar o espírito da música nacional, sendo uma obra que consolida seu ecletismo e o torna uma figura central na diluição das fronteiras entre o clássico e o popular, com elogios por sua riqueza orquestral e sabor brasileiro. Inhátely é elogiado por ser impermeável, mantendo a música popular autêntica, mesmo em orquestrações sinfônicas, sem soar cheirando a sinfonia. Destaca-se sua habilidade de manejar o conjunto orquestral com riqueza e brilho, dominando a orquestra como poucos. A obra é um exemplo de seu compromisso com a música popular urbana e o jazz, incorporando os seus padrões e timbres na música do concerto. Recebeu boas críticas e teve estreias importantes em São Paulo e no Rio de Janeiro, solidificando sua reputação como uma grande promessa e um compositor fundamental. A composição é vista como um dos recantos mais saborosos da música brasileira, com elementos do inconsciente coletivo nacional, como as canções populares. A Sinfonia Popular número 1, escrita por um compositor que atuou amplamente no jazz e na música popular, reflete essa experiência, usando a orquestra para explorar novas sonoridades e ritmos brasileiros, uma característica que o marcou profundamente.

Ouvimos o primeiro movimento, Allegro Moderato, da Sinfonia Popular número 1, de Radamés Sinhatli. A seguir, o segundo movimento, Expressivo com Fantasia.

Acabamos de ouvir o segundo movimento, expressivo com fantasia, da Sinfonia Popular número 1 de Radamés Inhátali. Ouviremos a seguir o terceiro movimento, com espírito, que é um baião.

Esse foi o terceiro movimento com o espírito da Sinfonia Popular número 1 de Radamés Inácio. Finalmente, nós ouviremos o quarto e último movimento, Allegro.

com a Orquestra Experimental de Repertório, regida por Jamil Maluf, nós ouvimos a Sinfonia Popular número 1 de Radamés Inhátali. Se o gaúcho Radamés Inhátali foi o mais popular e midiático de nossos sinfonistas, talvez o amazonense Cláudio Santoro tenha sido o mais erudito e tecnicamente refinado de nossos compositores. Talvez tenha a ver com o fato de Santoro ser vários compositores em um. Nos anos 40, adotou a técnica dodecafônica, cujos resultados, na maior parte, ainda hoje me parecem duros de ouvir, e não sei se um dia serão menos. Mas, comunista militante, a partir de 1948, opta pelos caminhos do realismo socialista, voltando, porém, aos caminhos experimentais nos anos 60 e 70. Foi nosso compositor de sinfonias mais prolífico, sendo a primeira de 1940 e a 14ª de 1989, seu último ano de vida. A Sexta Sinfonia é de 1958 e usa material temático caracteristicamente brasileiro, porém de modo muito menos óbvio e infinitamente mais complexo que o de Inhátali. Não estou dizendo que melhor nem pior. Além disso, em vários momentos, recorda Shostakovich. Não sei se vocês vão concordar. Nós vamos ouvir essa Sinfonia número 6 de Cláudio Santoro com a Orquestra da Universidade Federal Fluminense sob a regência de Tobias Volkmann.

Ouvimos o primeiro movimento Allegro Giocoso da Sinfonia número 6 de Cláudio Santoro. A seguir, ouviremos o segundo movimento Lento.

Acabamos de ouvir o segundo movimento lento da Sinfonia número 6 de Cláudio Santoro. Ouviremos a seguir o terceiro movimento, que é um scherzo.

Ouvimos o terceiro movimento, o Scherzo, da Sinfonia número 6, de Cláudio Santoro. E finalmente ouviremos o seu último movimento, Allegro.

0: com a Orquestra Sinfônica da Universidade Federal Fluminense, regida por Tobias Volkmann. Nós ouvimos a Sinfonia número 6 de Cláudio Santoro, encerrando assim nosso programa Primeira Classe de hoje, que voltará na próxima quarta-feira, às 20 horas, e será reprisado neste domingo, às 7 horas da manhã. Até lá!
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5: Olá, seja muito bem-vindo a mais um Momento Contábil. É um prazer ter a sua companhia. Seja você que está nos ouvindo no rádio do carro, em casa ou direto da lida do campo. Hoje o nosso papo é fundamental para quem tira o sustento da terra ou possui propriedades fora do perímetro urbano. Vamos conversar sobre o ITR, o Imposto Territorial Rural. Muitas vezes, o produtor rural foca toda a sua energia na safra, no gado ou no clima, e acaba deixando a papelada tributária para a última hora. Mas olha, o ITR não é apenas mais uma guia a ser paga. Ele é um imposto federal que funciona como o IPTU do campo, mas com regras muito específicas que, se bem compreendidas, podem representar uma economia real e evitar dores de cabeça gigantescas com a Receita Federal. Mas afinal, quem é que precisa declarar o ITR? A regra é clara. Se você é proprietário de terra rural, titular do domínio útil, possuidor a qualquer título ou usufrutário, você está no radar deste imposto. Não importa se a terra é produtiva ou não, o fato de ser uma área rural já gera obrigação. A única exceção são os casos de imunidade e isenção, que vamos detalhar daqui a pouco. Agora, vamos para a parte que todo mundo quer saber. Como é feito o cálculo? O ITR não incide sobre tudo que você tem na fazenda. Ele incide sobre o que chamamos de VTN, Valor da Terra Nua. Isso significa que as benfeitorias como casas, currais, cercas, pastagens cultivadas e florestas plantadas não entram na conta. O imposto é sobre o valor do solo bruto. A alíquota que você vai pagar é progressiva. Quanto maior a propriedade e menor o seu grau de utilização, maior será o imposto. Ou seja, o governo usa o ITR para desestimular terras improdutivas. Aqui entra um conceito que você já deve ter ouvido falar, o módulo fiscal. Ele é a unidade de medida expressa em hectares que varia de município para município. Por que ele é importante? Porque ele define se sua propriedade é considerada pequena, média ou grande para fins de isenção. Por exemplo, em muitas regiões, Se você tem uma pequena gleba rural, que varia de 30 a 100 hectares dependendo da localização, e a explora sozinho ou com sua família, sem ter outro imóvel, você pode estar isento do imposto. Além da isenção para pequenas propriedades, existem benefícios para áreas de preservação. Se você tem áreas de preservação permanentes, as chamadas APPs, ou reserva legal devidamente averbadas e declaradas na ADA, Ato Declaratório Ambiental, junto ao IBAMA, essas áreas podem ser excluídas do imposto. É o governo dando um desconto para quem cuida do meio ambiente, mas atenção, não basta ter a mata, é preciso que a documentação ambiental esteja em dia para garantir o benefício fiscal. E como fica a parte prática das obrigações? Todo ano, geralmente entre agosto e setembro, o produtor deve entregar a Declaração de Imposto sobre a Propriedade Territorial Rural, a DITR. O pagamento pode ser feito via DARF, em cota única ou parcelado, desde que o valor não seja inferior a R$ 100. Perder o prazo gera multa de 1% ao mês sobre o imposto devido, além de impedir a emissão da certidão negativa de débitos, que é exigida para conseguir crédito rural junto aos bancos. Falando em estratégia, como fazer o planejamento fiscal do ITR? O segredo está na precisão das informações. Muitos produtores erram ao declarar o valor da terra nua muito abaixo do mercado para pagar menos imposto. Mas isso pode gerar problemas na hora de vender a terra, aumentando o imposto de renda sobre o ganho de capital. O planejamento consiste em equilibrar um VTN justo com o máximo aproveitamento das áreas de exclusão, como as de preservação, e a comprovação correta do grau de utilização da terra. Se você produz grãos ou cria gado de forma eficiente, sua alíquota cai drasticamente. A organização contábil é a melhor amiga do produtor rural. Guardar notas fiscais

0: garantindo que você aproveite todos os benefícios legais e mantenha sua terra produtiva e regularizada. Cuidar da contabilidade de sua fazenda é tão importante quanto cuidar da semente do solo. Com a orientação certa, você protege seu patrimônio e garante o crescimento do seu negócio. Muito obrigado pela sua audiência e até o próximo Momento Contábil.
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0: Já dizia o poeta: a África está nas crianças e o mundo está por fora. 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
1: Olá, seja muito bem-vindo a mais um Momento Contábil. É um prazer ter a sua companhia para desbravarmos juntos o universo dos números, dos impostos e, principalmente, da gestão do seu negócio. Se você vende produtos no Mercado Livre, na Amazon, na Shopee, ou se presta serviço através de aplicativos como iFood ou Uber, o assunto de hoje é vital para a saúde do seu bolso e para a continuidade da sua operação. Com o avanço da reforma tributária, um termo começou a ganhar holofotes e a tirar o sono de muitos empreendedores digitais. É o chamado split payment, ou em bom português, a divisão de pagamento. Mas não se assuste com o nome em inglês. A gente vai conversar hoje sobre como essa tecnologia vai mudar a forma como o imposto sai de sua venda e vai direto para o governo, sem nem passar pela sua conta bancária. Vamos entender como isso funciona na prática? Imagine que você vendeu uma camiseta por R$ 100 em um marketplace. No modelo tradicional, esse dinheiro entrava na conta da plataforma ou na sua conta bancária. E depois de um mês, você calculava o imposto e pagava a guia para o governo. O problema, na visão do fisco, é que entre a venda e o pagamento do imposto, muita coisa podia acontecer. O dinheiro sumia, a empresa fechava, ou o empreendedor simplesmente esquecia de pagar. O split payment foi criado para acabar com esse atraso. Ele é uma ferramenta tecnológica que faz a divisão do dinheiro no exato momento da transação. Quando o cliente passa o cartão ou paga o Pix, o sistema já identifica X reais são do vendedor, Y reais são a comissão da plataforma e Z reais são o imposto, IBS e CBS. O valor do imposto é desviado automaticamente para o cofre do governo. É a chamada arrecadação em tempo real. Para quem vende online, a operação parece simples, mas a engenharia contábil por trás é bastante robusta. Vamos usar o exemplo de um lojista em um grande marketplace. O consumidor final compra um produto, por exemplo, por R$ 1.000. O sistema de pagamento, ou checkout, identifica as alíquotas da reforma tributária. Suponhamos uma alíquota somada de 25%. R$ 250 vão direto para a conta do governo. Os R$ 750 restantes são divididos entre a comissão da plataforma e o saldo líquido do vendedor. Isso muda drasticamente o fluxo de caixa. Antes, o vendedor tinha o valor bruto na mão por alguns dias. Agora, ele só recebe o valor líquido de impostos. Para as plataformas digitais, o desafio ainda é maior, pois elas se tornam responsáveis por garantir essa divisão sem que haja algum tipo de erro, sob pena de sanção pesada. Aqui entra o papel fundamental da contabilidade. Com split payment, o registro contábil não pode mais ser feito apenas por cima. É preciso uma rastreabilidade total. Cada venda gera um crédito tributário automaticamente. Se você comprou matéria-prima e já pagou o imposto nela, esse crédito precisa ser compensado com o que foi retido no split payment. As obrigações fiscais mudam de foco. O foco deixa de ser gerar uma guia de pagamento e passa a ser conferir se o sistema reteve corretamente. Se o sistema do marketplace calcular o imposto errado e reter a mais, o seu lucro vai embora. Se reter a menos, você pode ficar em dívida com a Receita Federal sem nem saber. A documentação fiscal, ou seja, as notas fiscais eletrônicas, precisam estar perfeitamente integradas ao sistema de pagamentos. Não são só os vendedores de produtos que entram nessa. Se você é um motorista de aplicativo ou entrega comida, o split payment também alcança sua prestação de serviço. O ISS, que agora vira parte do IBS, será retido na fonte. Isso traz uma formalização forçada para o setor, o que é bom para a transparência, mas exige que o profissional autônomo ou a pequena empresa de serviços tenha um controle muito rígido sobre suas taxas e recebíveis. O split payment não é um novo imposto, mas uma nova forma de cobrar os impostos, IBS e CBS, trazidos pela reforma tributária.

0: O valor final da carga tributária depende de sua categoria, mas a forma de pagamento será imediata. O maior desafio é a tecnologia. Pequenos e-commerces que utilizam plataformas próprias precisarão utilizar seus gateways de pagamentos para suportar essa divisão. Por outro lado, a grande oportunidade é a redução de burocracia no final do mês. Se o imposto já foi pago no ato da venda, o empreendedor gasta menos tempo gerando boletos e mais tempo focado em vender. Além disso, o split payment ajuda a combater a concorrência desleal. Aquele vendedor que não pagava impostos e conseguia preços muito baixos, agora terá o imposto retido automaticamente, igualando o campo do jogo para quem sempre trabalhou de forma correta. O split payment é o futuro batendo na porta. Para quem vende em marketplaces ou plataformas digitais, a regra de ouro agora é organização. Você precisa saber exatamente qual é a sua margem de lucro, já descontando a retenção automática. Não deixe para entender isso quando o dinheiro cair menor na sua conta. Procure seu contador de confiança, revise suas configurações de pagamento nas plataformas e certifique-se de que sua emissão de nota fiscal está sincronizada com seu recebimento. A reforma tributária traz mudanças profundas, mas quem se prepara não apenas sobrevive, como prospera. Obrigado pela sua audiência. Continue acompanhando nossas pílulas de conhecimento para manter o seu negócio sempre nos trilhos da legalidade e do lucro. Sucesso nas vendas e até o próximo Momento Contábil.
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4: Está no ar mais uma edição do nosso informativo. Eu sou o João Vicente, é um prazer enorme estar em sua ótima companhia. Acompanhe agora as notícias da Universidade Federal de Viçosa com o apoio da DCI e da Fratev. Olá amigos da Rádio Universitária FM 100,7. A partir desta semana serão intensificadas as comemorações do centenário da UFV, que acontecerão quase que diariamente, abertas não só à comunidade universitária, mas também à população de Viçosa e região. Um dos destaques será o UFV Fest 100, nos próximos dias 15 e 16, sábado e domingo, com artistas conhecidos do cenário musical de Minas Gerais e do Brasil. Entre eles estará a banda de forró Fala Mansa, com mais de 25 anos de estrada, que encerrará a programação do festival. O palco do UFV Fest 100 será montado na Praça das Quatro Pilastras do Campus Viçosa, um ponto estratégico para juntar a universidade e a população da cidade que, há um século, acolheu a instituição. Nos dois dias, os shows serão gratuitos e, além de muita música, os convidados poderão usufruir de um espaço gastronômico e de muitas atividades para adultos e crianças. O festival tem o patrocínio da Fundação Arthur Bernardes, FUNARB, e o apoio do Diretório Central dos Estudantes, DCE. A programação do UFV Fest 100 seguirá a seguinte ordem. No sábado, 15 de agosto, a partir das 8 horas da manhã, recreação e lazer. Às 10 horas, atividades para as crianças com o projeto de iniciação multiesportiva com bola, pinball, e distribuição gratuita de pipoca até meio-dia. Às 4 horas da tarde, show com o cantor Matheus Mulato. Às 6h10, com a cantora Carla Seno. E às 8h20 da noite, com a cantora Aline Calisto. No domingo, dia 16, a partir das 8 horas da manhã, recreação e lazer. Às 10 horas, atividades para as crianças com projeto de iniciação multiesportiva com bola, pinball e distribuição gratuita de pipoca até meio-dia. Às 2h30 da tarde, apresentação do cantor Ari Solo. Às 4 horas, show com a banda Deliciar. Às 6h10, com a cantora Bia Dias. Ainda no domingo, às 8h20 da noite, fechando a programação musical, muito forró com a banda Fala Mansa. Anote na sua agenda os próximos eventos. A programação comemorativa completa dos 100 anos da UFV, prevista para todo mês de agosto, está disponível no site do Centenário. Confira alguns dos principais destaques. No dia 21, às 8 horas da manhã, o workshop UFV em Três Tempos, Futuro, no Espaço Acadêmico Cultural Fernando Sabino. Nos dias 22 e 23, a partir das 7 horas da manhã, Meia Maratona UFV, no Campus Viçosa. Na sexta-feira, dia 28, dia do aniversário da UFV, às 11 horas da manhã, entrega do título Doutor Honoris Causa, Ministra Carmen Lúcia, no Espaço Acadêmico Cultural Fernando Sabino. Às 6 horas da tarde, cerimônia dos 100 anos, também no Espaço Acadêmico Cultural Fernando Sabino. Às 22 horas, baile do centenário da UFV, no Espaço Multiuso. Convite por adesão. Já no sábado, dia 29, às 10 horas da manhã, a UFV e a FUNARB lançam o maior doce de leite do mundo. Às 2 horas da tarde, VJazz no Recanto das Cigarras. Teremos mais uma edição do VJazz, esse grande evento que faz parte do calendário de Viçosa. E o VJazz continua no domingo, a partir das 2 horas da tarde. Um acontecimento que merece ser destacado é que no dia 29 de agosto, às 10 horas da manhã, nas quatro pilastras, a população de Viçosa presenciará um evento histórico, a quebra do recorde de o maior doce de leite do mundo, em uma ação especial para celebrar o centenário da Universidade Federal de Viçosa. Em uma parceria entre a UFV e o Laticínio Viçosa, da Fundação Arthur Bernardes, FUNARB, serão produzidos 3 mil quilos de doce de leite em um único tanque, especialmente preparado, com 2 metros de largura por 2 metros de comprimento. Para registrar o feito, o Rank Brasil, responsável por certificar o recorde nacional, acompanhará in loco a apresentação do produto. Em um segundo momento, a organização protocolará o pedido de reconhecimento do recorde mundial junto ao Guinness, que não fará avaliação presencial durante o evento. Posteriormente, ele analisará a solicitação com base na documentação e nas evidências reunidas. O recorde mundial atual pertence ao município de Celaya, no México, que produziu 2.886 quilos de doce de leite em 2023, segundo o Guinness. Mais do que uma grande produção, a ação celebra a trajetória de uma marca que nasceu num ambiente universitário e se tornou um dos símbolos de Viçosa e da própria UFV. A fabricação do maior doce de leite do mundo integra as comemorações do centenário da universidade, conectando ciência, tradição, inovação e a história de uma instituição que há 100 anos faz parte da vida da cidade e de Minas Gerais. De acordo com o reitor da UFV, Demétrios Davi da Silva, é motivo de muita satisfação celebrar os 100 anos da UFV com uma iniciativa tão especial. Se já somos reconhecidos pelo melhor doce de leite do mundo, nada mais simbólico do que celebrar o centenário da nossa instituição, produzindo também o maior doce de leite do mundo. Em nome da UFV, agradeço a FUNARB por abraçar essa ideia e por ajudar a tornar essa celebração ainda mais especial, conclui o reitor. Para chegar aos 3 mil quilos de doce de leite, serão utilizados aproximadamente 7.500 litros de leite, adquiridos de produtores rurais da região. A produção envolverá diversos profissionais e será realizada nas instalações do Laticínio Viçosa. Após a produção, o doce de leite será levado para o gramado das quatro pilastras, onde serão realizados os procedimentos de certificação e a distribuição do produto ao público. Para garantir a organização da ação, a distribuição do doce de leite será realizada em filas das 10 horas às 3 horas da tarde, em potes fornecidos pelas instituições organizadoras, com uma porção pré-estabelecida para cada pessoa. O público não precisará levar recipientes. A expectativa é de que a iniciativa transforme uma marca histórica em uma grande celebração coletiva. Ao completar 100 anos, a UFV reafirma seu compromisso com a produção de conhecimento, a formação de cidadãos e profissionais de excelência e o desenvolvimento sustentável, a inclusão social e a transformação da sociedade por meio da educação pública, gratuita e de qualidade. São 100 anos de história dedicados à educação, à ciência e ao desenvolvimento do Brasil. assim chegamos ao fim do informativo de hoje. Essas e outras matérias você encontra no site da UFV e nas redes sociais. Agradeço pela sua sintonia, desejando que tenha um ótimo dia.
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4: 82.
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6: Oito e trinta e dois.

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1: Cidade Negra!
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5: Muito bem, é Zip Zap na informação. E a gente vê que o assunto da cidade ainda continua sendo o reajuste do IPTU, a reavaliação imobiliária em Viçosa, e que tem levado aí muitas conversas em grupos e tudo mais, e as pessoas ficam exaltadas e a prefeitura explica também e coloca à disposição da população, o escritório especial para atender este assunto, que fica na rua Milton Bandeira, edifício garagem, ali é onde funcionava a Clínica do Coração, então agora aberto lá para as reclamações, e a prefeitura se propõe a uma reavaliação. A coisa vai nessa direção. Eu vou conversar com o professor Francisco Machado, nós vamos falar alguns assuntos relativos a esse reajuste do IPTU. Professor, a pessoa me parou outro dia e perguntou assim: você já viu que vai ficar mais caro separações litigiosas, as pendências de cartório com relação a um desquite, a um divórcio e até mesmo numa doação? Como é que você analisa isso? Como é que você entende isso?
6: Muito agradecido pela oportunidade de estar novamente com vocês. Olha, posso dizer o seguinte, tem nada a ver uma coisa com a outra. Separação judicial ou divórcio, doação, não tem nada a ver com o IPTU. O IPTU é um imposto municipal, tem alíquota específica. A avaliação que é feita e foi feita agora esse ano passado para poder gerar o imposto predial e territorial urbano de 2026 foi feita especialmente através de autorização legislativa. O imposto que cuida da separação quando tem vinculação de imóvel, se for venda de um cônjuge para o outro, se for doação, é o ITBI ou o ITCD, porque são dois impostos. O ITBI é um imposto municipal. O ITCD é o imposto estadual. Quando você quer vender um imóvel, a avaliação é feita pelo município, paga-se o ITBI, que é o Imposto de Transmissão de Bens Imóveis.
5: Professor, um imóvel que foi avaliado em R$500 mil, mas ele foi vendido, na verdade, por R$400 mil. Ele vai pagar um imposto relativo a 400 ou a 500?
6: Olha, isso vai depender da avaliação, do critério lá da prefeitura. Se a pessoa, na realidade, comprovar que o negócio está sendo feito por R$400 mil, ele tem todo o direito de postular o pagamento sobre R$400 mil e não 500, porque o 500 está supervalorizado. Ele pode estar vendendo o imóvel dele por menos do que o valor venal que é para poder pagar o IPTU. Agora, não se esqueça, a alíquota é completamente diferente. Num caso de IPTU, a alíquota pode ser 0,2 vezes o valor venal do imóvel. No caso do ITBI, 3% do valor do imóvel.
5: Professor, com relação a essas reclamações que estão acontecendo, e eu conversei também com algumas pessoas que estão no mercado imobiliário de Viçosa e acham que algumas residências, alguns imóveis foram avaliados muito além do que o mercado permite. Como é que o senhor vê isso?
6: Oxim, isso aí é o seguinte, erro a gente encontra em toda parte, quem não erra? Mas na realidade, no caso específico do IPTU de 2026, eu posso dizer o seguinte, a Câmara Municipal aprovou uma nova planta genérica de valores para poder dizer de que maneira que o município poderia avaliar os imóveis, porque dependendo da localização dele, do acabamento, entendeu? Tudo isso tem um certo peso. Pode ter acontecido que no meio de 50 e tantos mil imóveis como tem em Viçosa, alguns tantos imóveis foram avaliados de uma maneira equivocada, entendeu? Colocaram que a construção valia tanto, mas na realidade ela pode valer menos. Para isso é que existe um lugar apropriado para você poder ir lá e solicitar uma reavaliação. Hoje mesmo um colega meu me falou o seguinte, olha, eu pagava R$2.000 no meu imóvel, meu lote, agora estou pagando R$4.000. Mas é o tal negócio, o meu imóvel, que tem, vamos supor, 3 mil metros quadrados, 1.500 metros quadrados estão na APP. Então eu falei com ele, vai lá, meu amigo, olhar, porque pode ser que eles não tenham verificado que está em APP, e na área de APP o imóvel praticamente não vale nada, então você vai ter realmente uma reavaliação do seu imóvel. Então tudo, gente, é de uma maneira adulta, de uma maneira tranquila, de uma maneira cidadã. Você vai discutir, cada um tem o seu ponto de vista, mas nós somos todos adultos suficientes para poder procurar um bom termo, para poder achar um bom caminho. Não tem nada de falar do bater o martelo. Inclusive, é o seguinte, eu li em algum lugar, essa aplicação dessa nova tabela, ela poderia ser feita de uma maneira parcelada. Inclusive essas pessoas que estão com sua avaliação muito, muito acima do normal, mas às vezes porque realmente está na hora de fazer uma avaliação, porque antes estava com uma avaliação subavaliada, está na hora de fazer uma aplicação da lei de uma maneira parcelada para esses que estão mais caros poder pagar isso a mais longo prazo. Quem sabe? Mas vamos discutir isso, vamos procurar os caminhos. Não vamos levar isso para uma discussão acalorada que não vai levar a coisa alguma. Nós temos é que ter cabeça fria, oportunidade, diálogo, diálogo e mais diálogo.
5: Bom, isso mesmo. Então, desde o início eu tenho feito meus flashes aqui relativo a esse assunto e eu tenho falado, inclusive, professor, que nesse universo de pessoas insatisfeitas existem a oposição, existem os oportunistas e existe aquele que de fato precisa de uma reavaliação. Então agora é discutir. Muito obrigado aí pela sua participação e é aquilo que eu digo sempre: quem viver, verá. Eu vou ficando por aqui, um bye bye para você.
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6: Nove e 34.
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1: Fecha a porta, gente. Cabeleira aí vem, matando mulheres, meninos também. O Cabeleira chamava-se José Gomes e era filho de um mameluco por nome Joaquim Gomes, sujeito de más entranhas, dado a prática dos mais hediondos crimes.
2: É com essa trova que começamos o programa de hoje. Sejam todos bem-vindos. Eu sou Rodrigo, estudante de Letras pela Universidade Federal de Viçosa.
3: Olá, eu sou Raquel, estudante do curso de Letras pela UFV.
4: E eu sou Kelbis Costa, também estudante de Letras pela UFV. Hoje iremos adentrar em uma das figuras mais fascinantes e controversas da nossa literatura, o cangaceiro. Mas não vamos falar de Lampião, e sim do personagem que inspirou uma das primeiras obras sobre o tema, o romance O Cabeleira, de Franklin Távora. Publicado originalmente em 1876, este romance nos leva para o sertão pernambucano do século XVIII. Um mundo de códigos de honra, injustiças sociais, uma violência que parece tão intrínseca à paisagem quanto à caatinga. Preparem-se para conhecer um anti-herói complexo de um Brasil profundo e de uma história que escapa a qualquer julgamento fácil.
2: Antes de entrarmos na teia de tragédias do Cabeleira, é fundamental entendermos o terreno em que essa semente foi plantada. João Franklin da Silveira Távora era um escritor da chamada geração de 1870, profundamente influenciado pelas ideias do romantismo, da qual fizera parte. Nasceu no Ceará em 1842 e faleceu no Rio de Janeiro em 1888. Advogado, jornalista, político, romancista e teatrólogo, fez o seu nome na literatura brasileira, tendo em vista que foi um dos primeiros autores a trazer a imagem e paisagem do sertão em oposição à cidade urbana. Tinha um projeto muito claro: criar uma literatura regionalista que retratasse o Brasil para os próprios brasileiros.
4: É isso mesmo, Rodrigo. No prefácio desse mesmo romance, ele chega a cunhar o termo literatura do Norte, propondo uma literatura que alberga um projeto regionalista, que não deixa de ser entendido como nacionalista e que constrói uma nova identidade do brasileiro projetada no homem do sertão. Távora queria mostrar que o sertão nordestino tinha suas próprias histórias épicas, seus próprios dramas humanos dignos de virar literatura. E em O Cabeleira, ele faz isso com maestria.
3: O Cabeleira é um romance regionalista de transição entre o romantismo e o naturalismo, em que a trama se passa no século XVIII, um período em que o poder metropolitano de Portugal ainda era absoluto, mas a vastidão do interior era praticamente um território à parte, governado por leis próprias e pela figura do pai de família patriarcal. É nesse cenário de autoridade contestada e violência latente que a história do nosso protagonista se desenrola.
4: José Gomes, também conhecido como Cabeleira, é um dos primeiros cangaceiros de Pernambuco. Sua história parece afirmar, ainda que tragicamente, a famosa ideia do filósofo Jean-Jacques Rousseau, de que o homem nasce bom, mas a sociedade o corrompe. Dotado de uma índole que poderia ter o levado por outros caminhos, mas por influência de seu pai, Joaquim Gomes, e do ambiente violento e desigual em que vivia, começou a agir com crueldade. Junto com o pai e Teodósio, um amigo traiçoeiro, Cabeleira aterrorizou a província de Pernambuco em 1776, exatos 100 anos antes da publicação do romance que imortalizaria seu nome. Mas a essência original de sua bondade não havia desaparecido por completo. Quando reencontrara Luísa, Cabeleira revive em si a pureza que um dia conheceu e foge com ela na tentativa de recomeçar. É nesse momento que percebemos a luta interior entre a sua natureza original e a corrupção imposta pelo meio. Ele tenta se reformar, mas ainda recorre à violência para se defender, mostrando como os vícios adquiridos são difíceis de superar. Sua trajetória, assim, torna-se um dramático exemplo do que Rousseau descreveu: uma alma boa, deformada pelo mundo à sua volta, buscando, mesmo que tardiamente, reencontrar sua humanidade.
2: Quando em 1876 publicou seu livro mais famoso, O Cabeleira, o romance recebeu muitas críticas positivas. Foi considerada um marco. No artigo O Nacionalismo em Suas Diversas Formas, da autora Maria Rabelo Câmara, a estudiosa postula que,
5: abre aspas, como escritor, opôs-se às ideias defendidas por outros regionalistas, como seu conterrâneo José de Alencar, que exaltava o bom índio como o único representante genuinamente nacional, e outros sulistas que se dedicavam a escrever sobre o sul do país, permeáveis aos estrangeirismos que ele ogerizava. Em vez de inovações linguísticas importadas e de uma figura heróica que nada tinha de unicamente original a seu ver, mas que embaçavam a espontaneidade da criação sob a influência do sentimento de amor e pertença à pátria. Notamos, em sua obra, laivos nacionalistas, já que Távora enaltecia figuras de nosso folclore, nossas riquezas naturais e nosso povo, com sua cultura e hábitos inerentes. Fecha aspas.
4: E aí, contextualizando para vocês ouvintes, essa passagem nos mostra como Távora não era apenas o escritor regionalista, mas um intelectual com um projeto nacional claro e consciente. Ele não descrevia o Brasil por acaso, mas como parte de uma busca deliberada por uma literatura que refletisse a verdadeira alma brasileira, em oposição a visões idealizadas ou estrangeiras.
2: Mas por que escolher um cangaceiro, um homem violento, como herói de uma história? Na época, todo mundo que queria ser nacionalista na literatura falava do índio, como o Perídio ou Guarani, do José de Alencar. Era o herói nobre, puro e idealizado.
5: Pois é, só que Távora olhou para isso e pensou: esse Brasil do índio romântico não é o Brasil que eu conheço. Ele era do Ceará e enxergava que a verdadeira identidade nacional estava escondida no sertão nordestino, com sua gente sofrida, sua cultura e suas lutas. Aí ele criou o conceito de literatura do norte.
2: E qual foi a grande sacada? Em vez do índio nobre, o herói dele seria o sertanejo. E não um sertanejo qualquer, mas justamente aquele que a sociedade considerava um monstro, o cangaceiro. Essa foi uma quebra de paradigma brutal. Ele estava dizendo: olhem para essa realidade, por mais feia e violenta que seja, ela também é o Brasil.
5: E isso nos leva ao segundo ponto, o nacionalismo regionalista. O nacionalismo de Távora não era aquele ufanismo, meu Brasil varonil. Era um nacionalismo crítico, que queria incluir no retrato do país aquela parte que estava esquecida, abandonada pelo poder público, vivendo na seca e na injustiça. O cangaço, na visão dele, era a voz brutal de um povo que não era ouvido.
3: E com isso, entramos na valorização do regionalismo. Enquanto o nacionalismo buscava unir a população com o sentimento de uma comunidade, o regionalismo buscava retratar as individualidades das regiões.
2: Távora até diz no prefácio, abre aspas, Norte e Sul são irmãos, mas são dois. Cada um há de ter uma literatura sua, porque o gênio de um não se confunde com o de outro. Cada um tem as suas aspirações, seus interesses, e há de se ter, se já não tem, sua política.
3: O regionalismo de Távora tem como base três elementos. Primeiro, o senso de terra, que dita o ritmo da sua história pela famosa intercadência de Euclides da Cunha. Segundo, o patriotismo regional, orgulho das guerras holandesas, do velho patriarcado açucareiro, das rebeliões nativistas. E o terceiro, a disposição polêmica de reivindicar a preeminência do Norte, reputado mais brasileiro. E quem afirma isso é Antônio Cândido na sua obra Formação da Literatura Brasileira, que diz ainda que a razão para essa disputa era óbvia. Abre aspas. O Norte ainda não tinha sido invadido como estava sendo o Sul de dia em dia pelo estrangeiro.
4: É importante lembrar que o romance como gênero literário vai muito além das histórias de amor com finais felizes. Surgido no Brasil do século XIX como uma forma moderna de expressão, ele foi fundamental para construir um imaginário nacional e dar a conhecer aos leitores das cortes e cidades os costumes, conflitos e paisagens de territórios longínquos do próprio país. Em obras como as de Franck e Távora, o romance serviu como veículo para narrar histórias de violência, injustiça e dramas sociais, como a vida dos cangaceiros no Nordeste, revelando a face crua de uma realidade que, de outra forma, permaneceria ignorada. Assim, mais do que entreter, o romance cumpriu um papel social e político, formar uma identidade nacional pela literatura.
2: E a obra em si é uma mistura incrível de estilos. Tem o drama do romantismo, a vontade de retratar a realidade do realismo e até uns toques característicos do naturalismo, que é aquela visão de que o meio ambiente e a hereditariedade moldam o caráter das pessoas. O que fica evidente onde o pai do cabeleireiro é descrito de uma forma quase animal, para mostrar como a vida brutal do sertão pode deformar o homem.
5: Por fim, e talvez o mais importante, O Cabeleira é uma denúncia social poderosa. O livro não glamoriza a violência. Pelo contrário, ele mostrava que a maldade do Cabeleira era fruto da falta de educação, do abandono político e da miséria. A obra era um chamado por progresso e justiça social para a parte norte do Brasil.
6: Abre aspas. O Cabeleira não estava destinado a ser o que foi. Nós o repetimos. Os maus conselhos e os péssimos exemplos que lhe foram dados pelo desnaturado pai converteram seu coração, acessível em começo ao bem e ao amor, em um músculo bastardo que só pulsava, por fim, a paixões condenadas. Desgraçadamente, essas paixões que nele escandalizaram a sociedade coeva não desceram com seu corpo à sepultura. Elas estão aí, exercitando em nossos dias o seu terrível império à sombra da ignorância que ainda nos assoberba e que em todas as terras e em todas as idades tem sido considerada, com razão, a origem das principais desgraças que afligem e destroem as famílias e os estados. Fecha aspas.
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2: Essa é Candeeiro Encantado, composta por Paulo César Pinheiro e Lenine, e interpretada por Lenine no álbum O Dia em que Faremos Contato, de 1997. Os versos lidos poderiam muito bem ser a descrição do Cabeleira, não é? Regida por um mesmo código de honra, uma mesma lei do cão, uma lei primal de sobrevivência e vingança que rege suas ações. Távora, no romance, estava descrevendo o ecossistema social que, um século depois, produziria o Lampião, descrito agora na canção do Lenine.
5: A música chama Lampião de candeeiro encantado, uma luz no escuro, uma figura quase mítica. E o que é o Cabeleira se não uma versão anterior, mais crua, desse mesmo arquétipo? Ele é o candeeiro que se apaga nas mazelas e tragédias, enquanto o Lampião é aquele que se transforma em lenda. A música fala em revira bucho, estripa corno, corta orelha, que nem Virgulino, o capitão. A violência é a mesma, mas a escala e a repercussão são diferentes. O Cabeleira é o protótipo, Lampião, o produto final mitologizado.
2: E por hoje é isso. O que acharam da história do Cabeleira? Vocês concordam com essa visão do personagem como um anti-herói trágico?
3: Um beijo e obrigada por ficarem conosco até o fim. Foi um prazer.
5: Tchau, tchau. E fiquem agora com a canção Candeeiro Encantado, interpretada por Lenine. Um abraço a todos.
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5: Muito bem, é Zip Zap na informação. E a gente vê que o assunto da cidade ainda continua sendo o reajuste do IPTU, a reavaliação imobiliária em Viçosa, e que tem levado aí muitas conversas em grupos e tudo mais, e as pessoas ficam exaltadas e a prefeitura explica também e coloca à disposição da população um escritório especial para atender este assunto, que fica na rua Milton Bandeira, edifício garagem, ali onde funcionava a Clínica do Coração, então agora aberto lá para as reclamações, e a prefeitura se propõe a uma reavaliação. A coisa vai nessa direção. Eu vou conversar com o professor Francisco Machado, nós vamos falar alguns assuntos relativos a esse reajuste do IPTU. Professor, a pessoa me parou outro dia e perguntou assim: você já viu que vai ficar mais caro separações litigiosas, as pendências de cartório com relação a um desquite, a um divórcio e até mesmo numa doação? Como é que você analisa isso? Como é que você entende isso?
6: Muito agradecido pela oportunidade de estar novamente com vocês. Olha, posso dizer o seguinte, tem nada a ver uma coisa com a outra. Separação judicial ou divórcio, doação, não tem nada a ver com IPTU. O IPTU é um imposto municipal, tem alíquota específica. A avaliação que é feita e foi feita agora esse ano passado para poder gerar o imposto predial e territorial urbano de 2026 foi feita especialmente através de autorização legislativa. O imposto que cuida da separação quando tem vinculação de imóvel, se for venda de um cônjuge para o outro, se for doação, é o ITBI ou o ITCD, porque são dois impostos. O ITBI é um imposto municipal. O ITCD é o imposto estadual. Quando você quer vender um imóvel, a avaliação é feita pelo município, paga-se o ITBI, que é o Imposto de Transmissão de Bens Imóveis.
5: Professor, um imóvel que foi avaliado em 500 mil reais, mas ele foi vendido, na verdade, por 400 mil reais. Ele vai pagar um imposto relativo a 400 ou a 500?
6: Olha, isso vai depender da avaliação, do critério lá da prefeitura. Se a pessoa, na realidade, comprovar que o negócio está sendo feito por 400 mil reais, ele tem todo o direito de postular o pagamento sobre 400 mil reais e não 500, porque o 500 está supervalorizado. Ele pode estar vendendo o imóvel dele por menos do que o valor venal que é para poder pagar o IPTU. Agora, não se esqueça, a alíquota é completamente diferente. Num caso de IPTU, a alíquota pode ser 0,2 vezes o valor venal do imóvel. No caso do ITBI, 3% do valor do imóvel.
5: Professor, com relação a essas reclamações que estão acontecendo, e eu conversei também com algumas pessoas que estão no mercado imobiliário de Viçosa e acham que algumas residências, alguns imóveis foram avaliados muito além do que o mercado permite. Como é que o senhor vê isso?
6: Oxim, isso aí é o seguinte, erro a gente encontra em toda parte, quem não erra? Mas na realidade, no caso específico do IPTU de 2026, eu posso dizer o seguinte, a Câmara Municipal aprovou uma nova planta genérica de valores, para poder dizer de que maneira que o município poderia avaliar os imóveis, porque dependendo da localização dele, do acabamento, entendeu? Tudo isso tem um certo peso. Pode ter acontecido que no meio de 50 e tantos mil imóveis como tem em Viçosa, alguns tantos imóveis foram avaliados de uma maneira equivocada, entendeu? Colocaram que a construção valia

0: vista, mas nós somos todos adultos suficientes para poder procurar um bom termo, para poder achar um bom caminho. Não tem nada de falar do bater o martelo. Inclusive o seguinte, eu li em algum lugar, essa aplicação dessa nova tabela, ela poderia ser feita de uma maneira parcelada. Inclusive, essas pessoas que estão com sua avaliação muito, muito acima do normal, mas às vezes porque realmente está na hora de fazer uma avaliação, porque antes estava com uma avaliação subavaliada, está na hora de fazer uma aplicação da lei de uma maneira parcelada para esses que estão mais caros poder pagar isso a mais longo prazo. Quem sabe? Mas vamos discutir isso, vamos procurar os caminhos. Não vamos levar isso para uma discussão acalorada que não vai levar a coisa alguma. Nós temos é que ter cabeça fria, oportunidade, diálogo, diálogo e mais diálogo.
1: Bom, isso mesmo. Então, desde o início eu tenho feito meus flashes aqui relativo a esse assunto e eu tenho falado, inclusive, professor, que nesse universo de pessoas insatisfeitas existem a oposição, existem os oportunistas e existe aquele que de fato precisa de uma reavaliação. Então agora é discutir. Muito obrigado aí pela sua participação e é aquilo que eu digo sempre: quem viver, verá. Eu vou ficando por aqui, um bye bye pra você.
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4: 10:38.
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6: Olá, seja muito bem-vindo a mais um Momento Contábil. É um prazer ter a sua companhia para desbravarmos juntos o universo dos números, dos impostos e, principalmente, da gestão do seu negócio. Se você vende produtos no Mercado Livre, na Amazon, na Shopee ou se presta serviço através de aplicativos como iFood ou Uber, o assunto de hoje é vital para a saúde do seu bolso e para a continuidade da sua operação. Com o avanço da reforma tributária, um termo começou a ganhar holofotes e a tirar o sono de muitos empreendedores digitais. É o chamado split payment, ou em bom português, a divisão de pagamento. Mas não se assuste com o nome em inglês. A gente vai conversar hoje sobre como essa tecnologia vai mudar a forma como o imposto sai de sua venda e vai direto para o governo, sem nem passar pela sua conta bancária. Vamos entender como isso funciona na prática? Imagine que você vendeu uma camiseta por R$100 em um marketplace. No modelo tradicional, esse dinheiro entrava na conta da plataforma ou na sua conta bancária. E depois de um mês, você calculava o imposto e pagava a guia para o governo. O problema, na visão do fisco, é que entre a venda e o pagamento do imposto, muita coisa podia acontecer. O dinheiro sumia, a empresa fechava, ou o empreendedor simplesmente esquecia de pagar. O split payment foi criado para acabar com esse atraso. Ele é uma ferramenta tecnológica que faz a divisão do dinheiro no exato momento da transação. Quando o cliente passa o cartão ou paga o Pix, o sistema já identifica: X reais são do vendedor, Y reais são a comissão da plataforma e Z reais são imposto, IBS e CBS. O valor do imposto é desviado automaticamente para o cofre do governo. É a chamada arrecadação em tempo real. Para quem vende online, a operação parece simples, mas a engenharia contábil por trás é bastante robusta. Vamos usar o exemplo de um lojista em um grande marketplace. O consumidor final compra um produto, por exemplo, por R$1.000. O sistema de pagamento, ou checkout, identifica as alíquotas da reforma tributária. Suponhamos uma alíquota somada de 25%. R$ 250 vão direto para a conta do governo. Os R$ 750 restantes são divididos entre a comissão da plataforma e o saldo líquido do vendedor. Isso muda drasticamente o fluxo de caixa. Antes, o vendedor tinha o valor bruto na mão por alguns dias. Agora, ele só recebe o valor líquido de impostos. Para as plataformas digitais, o desafio ainda é maior, pois elas se tornam responsáveis por garantir essa divisão sem que haja algum tipo de erro, sob pena de sanção pesada. Aqui entra o papel fundamental da contabilidade. Com split payment, o registro contábil não pode mais ser feito apenas por cima. É preciso uma rastreabilidade total. Cada venda gera um crédito tributário automaticamente. Se você comprou matéria-prima e já pagou o imposto nela, esse crédito precisa ser compensado com o que foi retido no split payment. As obrigações fiscais mudam de foco. O foco deixa de ser gerar uma guia de pagamento e passa a ser conferir se o sistema reteve corretamente. Se o sistema do marketplace calcular o imposto errado e reter a mais, o seu lucro vai embora. Se reter a menos, você pode ficar em dívida com a Receita Federal sem nem saber. A documentação fiscal, ou seja, as notas fiscais eletrônicas, precisam estar perfeitamente integradas ao sistema de pagamentos. Não são só os vendedores de produtos que entram nessa. Se você é um motorista de aplicativo ou entrega comida, o split payment também alcança sua prestação de serviço. O ISS, que agora vira parte do IBS, será retido na fonte. Isso traz uma formalização forçada para o setor, o que é bom para a transparência, mas exige que o profissional autônomo ou a pequena empresa de serviços tenha um controle muito rígido sobre suas taxas e recebíveis. O split payment não é um novo imposto, mas uma nova forma de cobrar os impostos, IBS e CBS, trazidos pela reforma tributária. O valor final da carga tributária depende de sua categoria, mas a forma de pagamento será imediata. O maior desafio é a tecnologia. Pequenos e-commerces, que utilizam plataformas próprias, precisarão utilizar seus gateways de pagamentos para suportar essa divisão. Por outro lado, a grande oportunidade é a redução de burocracia no final do mês. Se o imposto já foi pago no ato da venda, o empreendedor gasta menos tempo gerando boletos e mais tempo focado em vender. Além disso, o split payment ajuda a combater a concorrência desleal. Aquele vendedor que não pagava impostos e conseguia preços muito baixos, agora terá o imposto retido automaticamente, igualando o campo do jogo para quem sempre trabalhou de forma correta. O split payment é o futuro batendo na porta. Para quem vende em marketplaces ou plataformas digitais, a regra de ouro agora é organização. Você precisa saber exatamente qual é a sua margem de lucro, já descontando a retenção automática. Não deixe para entender isso quando o dinheiro cair menor na sua conta. Procure seu contador de confiança, revise suas configurações de pagamento nas plataformas e certifique-se de que sua emissão de nota fiscal está sincronizada com seu recebimento. A reforma tributária traz mudanças profundas, mas quem se prepara não apenas sobrevive, como prospera. Obrigado pela sua audiência. Continue acompanhando nossas pílulas de conhecimento para manter o seu negócio sempre nos trilhos da legalidade e do lucro. Sucesso nas vendas e até o próximo Momento Contábil.
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0: 11:15.
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0: negócio.
1: Fala, meu irmão.
0: Ela tem o nariz levantado.
1: Tem.
0: Os olhos verdinhos.
1: É mesmo?
0: Bastante puxados.
1: Pô, duro.
0: Cabelo castanho, né?
1: É, e uma pinta do lado.
0: Ah, pinta. Ela é minha Teresa da praia.
1: Pois sim.

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3: 11:35. 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

0: Meio-dia e 5.
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3: Olá, amigos e ouvintes da Rádio Universitária FM. Está de volta o FV Informa, com as principais notícias da Universidade Federal de Viçosa. Você vai ficar bem informado e atualizado sobre as notícias, os eventos e oportunidades. 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Está no ar mais uma edição do nosso informativo. Eu sou João Vicente, é um prazer enorme estar em sua ótima companhia. 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Programa de Pós-Graduação em Genética e Melhoramento da UFV celebra 50 anos. Maria Simone Euclides assume a nova Diretoria de Políticas Afirmativas e Direitos Humanos da UFV. Sapiens informa os professores sobre estudantes atendidos pela UPI. Abertas inscrições para o Simpósio Internacional sobre Culturas de Raízes, Tubérculos e Bulbos. E a matéria em destaque de hoje é sobre o Festival Meia Maratona UFV, que vai acontecer nos dias 22 e 23 de agosto. No mês do centenário da UFV, o Programa de Pós-Graduação em Genética e Melhoramento, PPG-GM, celebra um marco histórico, seu jubileu de ouro. A comemoração, que começou nesta quarta-feira, dia 12, acontecerá até sexta-feira, integrada à programação do 17º Simpósio Internacional em Genética e Melhoramento, SIGME 2026, reunindo docentes, estudantes e egressos que marcaram a trajetória do programa. Em 5 décadas de atuação, o PPG-GM contabiliza a defesa de 694 dissertações de mestrado e a formação de 515 doutores, profissionais que atuam hoje em universidades e empresas pelo Brasil e no exterior. O assessor especial da Pró-Reitoria de Pesquisa e Pós-Graduação, professor Francisco Murilo Zerbini, que representou a administração superior da UFV, destacou que o PPG-GM se diferencia pela sua vocação multidisciplinar e interdepartamental, reunindo docentes e orientadores dos departamentos de Biologia Geral e de Agronomia, e mantém um histórico consolidado de conceito máximo, nota 7, nas avaliações da CAPES. Estiveram presentes na mesa de abertura da cerimônia, que também comemorou os 25 anos do Departamento de Engenharia Elétrica, os diretores dos Centros de Ciências Agrárias, professor Mário Luiz Quisotti, e de Ciências Biológicas da Saúde, professora Fabiana Cristina Silveira Alves de Melo, o chefe do Departamento de Biologia Geral, professor Eduardo de Almeida Marques, o chefe do Departamento de Agronomia em Exercício, professor Guilherme da Silva Pereira, o coordenador do Programa de Pós-Graduação em Genética e Melhoramento, o professor Wellington Ronildo Clarindo, o ex-coordenador do Programa de Pós-Graduação em Genética e Melhoramento e professor do Departamento de Zootecnia, Paulo Sávio Lopes, e a coordenadora do Grupo de Estudos em Genética e Melhoramento, GEMELHOR, Laura Carvalho Silva. Quase faltou espaço no Salão da Reitoria para tantas pessoas que foram celebrar a posse da professora do Departamento de Educação, Maria Simone Euclides, como a primeira diretora do recém-criado cargo de Diretora de Políticas Afirmativas e Promoção de Direitos Humanos da Pró-Reitoria de Assuntos Comunitários da UFV. O objetivo é desenvolver políticas e ações institucionais com foco na permanência acadêmica, visando a promoção dos direitos humanos e ações afirmativas de modo transversal e em articulação com as demais estruturas universitárias. Esta é uma conquista muito importante para dar conta com responsabilidade e dignidade das demandas crescentes da sociedade e, particularmente, a comunidade universitária por direitos e combate a várias formas de opressão, disse a professora Joana Dark Germano Rollerbach, também do Departamento de Educação e presidente da Comissão Permanente para a Promoção dos Direitos Humanos e Combate às Opressões. Declarando-se honrada com a escolha do seu nome, Maria Simone afirmou que a criação do cargo é fruto de um trabalho coletivo e engrandece e fortalece a universidade como instituição pública e inclusiva. Mulher negra, ex-aluna de graduação e mestrado na UFV, com seu filho Miguel no colo durante a cerimônia, Maria Simone se comprometeu a fazer o possível para que a universidade seja ainda mais inclusiva e acolhedora, prevenindo e combatendo todas as formas de opressão. O pró-reitor de Assuntos Comunitários, Bruno Davi Henriques, afirmou que a escolha do nome da professora representa a proposta da política criada pela universidade para assegurar um ambiente pautado no respeito à dignidade humana, na valorização da diversidade e na promoção da justiça social. A pró-reitora de ensino, Cristiane Baquim, também elogiou a iniciativa da criação do cargo e a presença de pessoas que demonstraram solidariedade e reforçaram o apoio coletivo que será dado à diretoria comandada por Maria Simone. Para o reitor Demétrios Davi da Silva, a criação de um cargo de direção com esta finalidade é um marco importante na história da universidade, já reconhecida pelo seu caráter inclusivo desde a criação das moradias estudantis. Em suas palavras, criar uma política e um cargo de gestão para a promoção de direitos humanos é o reconhecimento institucional do poder transformador da educação pública no Brasil, disse o reitor. A Unidade Interdisciplinar de Políticas Inclusivas, UPI, lembra aos professores que, em todos os períodos letivos, o Sapiens os informa se há, em suas turmas, estudantes atendidos pela UPI. Esses alunos são identificados no sistema pelo logotipo da unidade. Ao clicar nesse logo, o professor poderá ter acesso a informações do site da UPI relacionadas, por exemplo, a estratégias didáticas e pedagógicas e à aplicação de provas. A equipe da Unidade Interdisciplinar de Políticas Inclusivas solicita que a seleção de disciplinas pelos professores no Sapiens ocorra o mais rápido possível. No caso de o estudante abrir processo de atendimento na UPI ao longo do período, o sistema de ocorrências também informará os professores sobre esse atendimento. Já estão abertas as inscrições para o 3º Simpósio Internacional sobre Culturas de Raízes, Tubérculos e Bulbos, que tem a UFV, por meio do professor Guilherme da Silva Pereira, Departamento de Agronomia, como uma das instituições colaboradoras na organização do evento. Promovido pela Sociedade Internacional de Ciências Hortícolas, o simpósio acontecerá de 22 a 26 de junho de 2027, na Universidade Federal de Lavras, tendo como tema a sustentabilidade e a segurança alimentar diante das mudanças climáticas. Todos os detalhes sobre inscrições e programação estão disponíveis no site do evento. Vamos agora saber um pouco mais sobre o Festival Meia Maratona UFV, que tem programação gratuita e aberta à comunidade. Nos dias 22 e 23 de agosto, o campus Viçosa da UFV receberá pessoas de todo o Brasil para corridas de rua do Festival Meia Maratona. Mas a programação irá além das corridas. Haverá atrações e atividades gratuitas para toda a comunidade. A expectativa é que o evento receba 3 mil atletas, o dobro em relação à edição anterior, de 12 estados e 160 cidades do país para as principais corridas, de 21, 10 e 5 quilômetros. A maioria dos inscritos é de mineiros, das cidades de Viçosa, Ponte Nova e Belo Horizonte, por exemplo. Mas alguns virão de cidades como Manaus, Amazonas, Abaetetuba, Pará e Sinop, Mato Grosso. A maior parte desses atletas, aproximadamente 47%, correrá 5 quilômetros e os demais estão divididos de maneira equilibrada entre as distâncias de 21 e 10 quilômetros. E preparem seus filhos e parentes próximos, porque a Corrida Kids terá 300 crianças, distribuídas em grupos com idades e distâncias diferentes. 4 anos de idade, corrida de 200 metros. 5 a 8 anos, 400 metros. 9 e 10 anos, 600 metros. 11 a 13 anos, 1.200 metros. Vale destacar que dezenas de vagas foram disponibilizadas para estudantes da universidade em situação de vulnerabilidade socioeconômica, assim como crianças assistidas por iniciativas da Prefeitura de Viçosa. Além das corridas de rua, o festival terá praça de alimentação e atrações musicais, entre outras atividades para a comunidade viçosense e demais visitantes. No sábado, 22 de agosto, na Biblioteca Central, das 8 horas da manhã às 18 horas, retirada pelos inscritos do kit atleta. No gramado do edifício Arthur Bernardes, a partir das 9 horas da manhã, treino de crossfit. A partir das 5 horas da tarde, corrida kids. Durante toda a tarde e a noite, shows com as bandas Lacombe, Harry Rock e Johnny Wolf. Ainda no sábado, no espaço Fernando Sabino, às 14 horas, palestra Treino Certo para o Corredor Certo, Como Evoluir na Corrida, com Victor Franco. Atividades para o 5º Simpósio Internacional de Fisiologia do Exercício e Saúde, aberto aos inscritos do festival. Às 15h30 da tarde, também no Fernando Sabino, palestra Preparação Física e Fisiologia de Corredores, com Sidney Togumi. Atividades para o 5º CIFES, aberta para os inscritos no festival. No domingo, 23 de agosto, no gramado do edifício Arthur Bernardes, às 7 horas da manhã, largada da meia-maratona. Às 7h20, largada da corrida de 10 quilômetros. Às 7h40, largada da corrida de 5 quilômetros. E a partir das 10 horas da manhã, premiação. Após a premiação e durante toda a tarde, shows com as bandas Sonic IQ, Legião 2 e o Rapa Mundi. Como nos anos anteriores, o festival contará com ações de diversos setores e iniciativas da universidade, como o programa UFV Mais Sustentável, que propõe metas mais sustentáveis. Entre elas está a meta Lixo Zero, correspondente a gerar a menor quantidade possível de resíduos e dar destinação adequada para eles. A equipe do Programa de Manejo Integrado de Animais da UFV, MIAU, também estará presente, garantindo que o evento aconteça sem ocorrências envolvendo animais do Campus Viçosa. Todos os detalhes e novidades estão sendo divulgados no site meiamaratona.ufv.br e também no Instagram, instagram.com/meiamaratonaufv. E assim chegamos ao fim do informativo de hoje. Essas e outras matérias você encontra no site da UFV e nas redes sociais. Agradeço pela sua sintonia, desejando que tenha um ótimo dia.
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Cada um de vocês, cada um dos meus amigos, sintam-se abraçados e beijados. Muito obrigada.

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1: Meio-dia e 32.
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4: Uma e dois.
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6: Boa noite, senhoras. Boa noite, senhores. Temos o prazer inoxidável de receber hoje aqui o grande, o estonteante Raimundo Fagner.
7: O extraordinário Zé Cavaleiro.

Nos shows que eu tenho feito pelo Brasil, cantando em inglês, sempre me perguntaram por que eu nunca cantei em português. Bom, hoje chegou o dia. E com tantos cantores e compositores geniais no Brasil, confesso que foi quase impossível escolher. Então, eu decidi cantar algumas canções desse cara. Como vai você? Eu preciso saber.

0: Beleza.
1: Tá bom?
2: Vai cantar uma da
0: Marquinho, maravilha.
1: Beleza?
0: Essa toma, né?
2: Marco Brito, meus amigos. Marco Brito.
1: Caraca. Esse tocar piano.

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3: 1:34.
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6: 2 e 4.
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7: Muito bem, é Zip Zap na informação. E a gente vê que o assunto da cidade ainda continua sendo o reajuste do IPTU, a reavaliação imobiliária em Viçosa, e que tem levado aí muitas conversas em grupos e tudo mais, e as pessoas ficam exaltadas e a prefeitura explica também e coloca à disposição da população um escritório especial para atender este assunto, que fica na rua Milton Bandeira, edifício garagem, ali onde funcionava a Clínica do Coração, então agora aberto lá para as reclamações, e a prefeitura se propõe a uma reavaliação. A coisa vai nessa direção. Eu vou conversar com o professor Francisco Machado, nós vamos falar alguns assuntos relativos a esse reajuste do IPTU. Professor, a pessoa me parou outro dia e perguntou assim: você já viu que vai ficar mais caro separações litigiosas, as pendências de cartório com relação a um desquite, a um divórcio e até mesmo numa doação? Como é que você analisa isso? Como é que você entende isso?
8: Muito agradecido pela oportunidade de estar novamente com vocês. Olha, posso dizer o seguinte, não tem nada a ver uma coisa com a outra. Separação judicial ou divórcio, doação, não tem nada a ver com o IPTU. O IPTU é um imposto municipal, tem alíquota específica. A avaliação que é feita e foi feita agora esse ano passado para poder gerar o imposto predial e territorial urbano de 2026 foi feita especialmente através de autorização legislativa. O imposto que cuida da separação quando tem vinculação de imóvel, se for venda de um cônjuge para o outro, se for doação, é o ITBI ou o ITCD, porque são dois impostos. O ITBI é um imposto municipal. O ITCD é o imposto estadual. Quando você quer vender um imóvel A avaliação é feita pelo município, paga-se o ITBI, que é o Imposto de Transmissão de Bens Imóveis.
7: Professor, um imóvel que foi avaliado em 500 mil reais, mas ele foi vendido, na verdade, por 400 mil reais. Ele vai pagar um imposto relativo a 400 ou a 500?
8: Olha, isso vai depender da avaliação do critério lá da prefeitura. Se a pessoa, na realidade, comprovar que o negócio está sendo feito por 400 mil reais, ele tem todo o direito de postular o pagamento sobre 400 mil reais e não 500, porque o 500 está supervalorizado. Ele pode estar vendendo o imóvel dele por menos do que o valor venal que é para poder pagar o IPTU. Agora, não se esqueça, a alíquota é completamente diferente. Num caso de IPTU, a alíquota pode ser 0,2 vezes o valor venal do imóvel. No caso do ITBI, 3% do valor do imóvel.
7: Professor, com relação a essas reclamações que estão acontecendo, e eu conversei também com algumas pessoas que estão no mercado imobiliário de Viçosa e acham que algumas residências, alguns imóveis foram avaliados muito além do que o mercado permite, como é que o senhor vê isso?
8: Oxim, isso aí é o seguinte, erro a gente encontra em toda parte, quem não erra? Mas na realidade, no caso específico do IPTU de 2026, eu posso dizer o seguinte, a Câmara Municipal aprovou uma nova planta genérica de valores para poder dizer de que maneira que o município poderia avaliar os imóveis, porque dependendo da localização dele, do acabamento, entendeu? Tudo isso tem um certo peso. Pode ter acontecido que no meio de 50 e tantos mil imóveis como tem em Viçosa, alguns tantos imóveis foram avaliados de uma maneira equivocada, entendeu? Colocaram que a construção valia tanto, mas na realidade ela pode valer menos. Para isso é que existe um lugar apropriado para você poder ir lá e solicitar uma reavaliação. Hoje mesmo um colega meu me falou o seguinte, olha, eu pagava 2 mil reais no meu imóvel, meu lote, agora estou pagando 4 mil. Mas é o tal negócio, o meu imóvel, que tem, vamos supor, 3 mil metros quadrados, 1.500 metros quadrados estão na APP. Então eu falei com ele, vai lá, meu amigo, olhar, porque pode ser que eles não tenham verificado que está em APP, e na área de APP o imóvel praticamente não vale nada, então você vai ter realmente uma reavaliação do seu imóvel. Então tudo, gente, é de uma maneira adulta, de uma maneira tranquila, de uma maneira cidadã. Você vai discutir, cada um tem o seu ponto de vista, mas nós somos todos adultos suficientes para poder procurar um bom termo, para poder achar um bom caminho. Não tem nada de falar do bater o martelo. Inclusive o seguinte, eu li em algum lugar, essa aplicação dessa nova tabela, ela poderia ser feita de uma maneira parcelada. Inclusive, essas pessoas que estão com sua avaliação muito, muito acima do normal, mas às vezes porque realmente está na hora de fazer uma avaliação, porque antes estava com uma avaliação subavaliada, está na hora de fazer uma aplicação da lei de uma maneira parcelada para esses que estão mais caros poder pagar isso a mais longo prazo. Quem sabe? Mas vamos discutir isso, vamos procurar os caminhos. Não vamos levar isso para uma discussão acalorada que não vai levar a coisa alguma. Nós temos é que ter cabeça fria, oportunidade, diálogo, diálogo e mais diálogo.
7: Bom, isso mesmo. Então, desde o início eu tenho feito meus flashes aqui relativo a esse assunto e eu tenho falado, inclusive, professor, que nesse universo de pessoas insatisfeitas existem a oposição.

0: Domicílio.
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3: Seja muito bem-vindo a mais um Momento Contábil. É um prazer ter a sua companhia para conversarmos sobre o que há de mais atual no mundo das finanças e dos impostos. Hoje o nosso assunto parece ter um nome complicado, mas eu garanto que ele vai fazer parte do seu dia a dia, tanto quanto o seu CPF. Vamos falar sobre o CCLASS-TRIB, o Código de Classificação de Tributação. Se você é empresário, gestor ou trabalha com vendas, já deve ter percebido que a reforma tributária não mudou apenas o nome dos tributos para CBS e IBS. Ela mudou a forma como a gente conversa com o fisco. Imagine que você tem uma loja e vende centenas de itens. Como é que o governo sabe exatamente quanto cobrar de impostos sobre uma garrafa de água mineral e quanto cobrar sobre um refrigerante? A resposta está na classificação tributária. E é aqui que o CCLASS-TRIB entra em cena como um grande protagonista dessa nova era contábil. Para a gente começar do jeito certo, vamos definir. O CCLASS-TRIB é como se fosse o RG tributário de cada mercadoria ou serviço. Antigamente, a gente se baseava muito no NCM, Nomenclatura Comum do Mercosul, para definir o imposto. O problema é que o NCM descreve o que o produto é, por exemplo, se ele é uma camisa de algodão. Mas nem sempre ele dizia, com clareza, como aquele produto deveria ser tributado no novo sistema de IVA dual. O CCLASS-TRIB veio para resolver isso. Ele é uma tabela unificada que vincula o produto diretamente à sua alíquota de CBS, que é o tributo federal, e IBS, que é o tributo estadual e municipal. Sem ele, o sistema de split payment, que é aquela divisão automática do imposto no momento do pagamento que já contamos aqui no programa, simplesmente não funciona. Se o código estiver errado, o cálculo sai errado. E o problema sobra para quem? Para o empresário e para o contador. A grande diferença que você precisa entender é que a classificação do produto é uma coisa e a classificação tributária é outra. Vamos a um exemplo prático para facilitar. Imagine dois produtos eletrônicos, um tablet e um leitor de livros digitais. Fisicamente, eles são parecidos, mas tributariamente, o leitor de livros pode ter uma imunidade ou alíquota zero, por ser considerado livro, enquanto o tablet paga uma alíquota cheia efetiva. Outro exemplo clássico da reforma é o imposto seletivo, o famoso imposto do pecado. Se você vende água mineral, o CCLASS-TRIB vai indicar uma tributação padrão ou reduzida. Mas se você vende uma bebida açucarada, o código será diferente para sinalizar que ali deve incidir o imposto seletivo. Percebe a responsabilidade? Se você cadastrar o refrigerante com código de água, você está sonegando imposto sem saber. Se cadastrar a água com o código do refrigerante, está jogando dinheiro fora, pagando mais impostos. Onde é que esse código aparece? Em todo lugar. Ele deve estar configurado no sistema de gestão, o ERP, e vai sair impresso em cada nota fiscal eletrônica que sua empresa emitir. É através desse código que os bancos e as operadoras de cartão de crédito sabem quanto devem reter de imposto no ato da venda. Os erros mais comuns que temos visto nos escritórios de contabilidade são uso de códigos genéricos, tentar classificar tudo em um código outros para ganhar tempo. Isso é um convite para fiscalização eletrônica imediata. Outro erro é a confusão entre mercadorias e serviços. Na reforma, a linha entre produtos e serviços fica muito tênue, mas o CCLASS-TRIB exige uma precisão. O terceiro erro mais comum é a falta de atualização. As tabelas do governo mudam. Usar um código que foi extinto ou alterado trava a emissão da sua nota fiscal. E atenção! O erro na classificação pode gerar multas que variam de 1% a 5% do valor da operação, além da perda de créditos tributários que sua empresa poderia recuperar. Amigo empresário, a mensagem de hoje é clara. A contabilidade moderna não aceita mais o famoso eu acho. O CCLASS-TRIB exige que você comece profundamente

0: uma mudança no ato de vender. Não deixe para revisar seu cadastro de produtos apenas na hora de fechar o mês. Isso deve ser um processo contínuo. Minha recomendação para você hoje é: reúna sua equipe de compras e de vendas, sente com seu contador e faça um pente fino no seu cadastro. Verifique se cada item está com o Seclestrib correto. Lembre-se que a rastreabilidade é total. O fisco sabe o que você comprou e vai cruzar com o que você está vendendo. Está em conformidade, não é apenas evitar multas. É garantir que sua empresa tenha saúde financeira para crescer com segurança nesse novo cenário de reforma tributária. Informação correta é o melhor investimento que você pode fazer pelo seu negócio. Use a contabilidade a seu favor e transforme esses códigos em estratégia de crescimento. Muito obrigado pela sua audiência, um grande abraço e até o próximo Momento Contábil.
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2: Duas e 46.

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7: Eu vou cantar uma canção do meu primeiro disco.

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5: 3:35.
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5: Quarta e 2.
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5: 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Muito bem, é o final de semana, então é programação e a gente está muito recheado aí, porque nós temos aí Dino Fonseca, nós temos o Boteco do Devan e também nós temos Festa do Doce de Leite lá nas quatro pilastras. Vão ser distribuídos aí toneladas de doce de leite. É bater o recorde de produção de doce de leite pelo Guinness Book e também a UFV comemorando os 100 anos. Então acontece o UFV Fest 100, evento no gramado das quatro pilastras, que contará com 7 shows gratuitos à população, além de outras ações voltadas para as crianças, recreação e lazer. Então tá tudo escrito no jornal Folha da Mata e a programação completa, você pode ver tudo que vai acontecer neste sábado, começando às 8 horas da manhã, e no domingo também tem programação, muita música boa. É a oportunidade da gente assistir também a Carla Seno, que vai estar tocando no sábado, e a nossa Aline Calisto, que começou aqui em Viçosa sua carreira musical como cantora e hoje faz parte do universo da música popular brasileira. Bem, tá aí, a gente já na programação do sábado e domingo também conta que em Ponte Nova tem encontro de motociclistas na sexta e no sábado. Domingo é só um fechamento pela manhã. E acontecendo aí no motociclismo off-road, uma programação sensacional. Fala aí, Montanha.
6: Beleza, Xim, mais uma vez agradecer você pelo suporte aí, de estar divulgando os eventos. Domingão é Canaã. Canaã, nós estamos esperando lá mais de 1000 motos, com o desafio. Vai ser um evento maravilhoso, um evento familiar, com pula-pula para criançada, um evento muito top. E assim, é o evento que vai ficar marcado aqui na região. Próximo domingo, nós já estamos aqui em Canaã. E no próximo já é Brás Pires. Aí Brás Pires, nós estamos com a festa aí na sexta-feira, Gustavo Lima, no sábado o Dino Fonseca, no domingo Eduardo Costa, sorteio de 4 motos, CRF 0 quilômetros, um Jeep. E aí a galera vai chegando, nós estamos esperando lá 1500 motos.
5: É Brás Pires, então, fazendo uma super festa ainda em agosto, final de agosto.
6: Isso, final de agosto, em 21, 22 e 23 de agosto. E agora, no dia 18, aí, 16º encontro também em Cidade Canaã. Então, agora, os eventos de agosto são os eventos tops. Todo mundo convidado para estar junto aí com o Montanha. E, claro, com você que faz essa reportagem maravilhosa. Um forte abraço, meu amigo.
5: É o motociclismo colorindo aí o cenário das festas em Minas Gerais. É isso mesmo, gente. Então tá aí. E não esquecendo que tem, então, além disso tudo aí que tá acontecendo, no domingo o Forró do Paulo também manda ver com uma grande atração. Não perde, não. É show de bola o Forró do Paulo lá em Cajuri. Eu vou ficando por aqui. Um bye-bye pra você.
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9: Quatro e quarenta.
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7: 5:35.
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6: 6 e 6.
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1: Ei, Willo! 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
5: Olá, seja muito bem-vindo a mais um Momento Contábil. É um prazer ter a sua companhia. Seja você que está nos ouvindo no rádio do carro, em casa ou direto da lida do campo. Hoje o nosso papo é fundamental para quem tira o sustento da terra ou possui propriedades fora do perímetro urbano. Vamos conversar sobre o ITR, o Imposto Territorial Rural. Muitas vezes, o produtor rural foca toda a sua energia na safra, no gado ou no clima, e acaba deixando a papelada tributária para a última hora. Mas olha, o ITR não é apenas mais uma guia a ser paga. Ele é um imposto federal que funciona como o IPTU do campo, mas com regras muito específicas que, se bem compreendidas, podem representar uma economia real e evitar dores de cabeça gigantescas com a Receita Federal. Mas afinal, quem é que precisa declarar o ITR? A regra é clara. Se você é proprietário de terra rural, titular do domínio útil, possuidor a qualquer título ou usufrutário, você está no radar deste imposto. Não importa se a terra é produtiva ou não, o fato de ser uma área rural já gera obrigação. A única exceção são os casos de imunidade e isenção, que vamos detalhar daqui a pouco. Agora, vamos para a parte que todo mundo quer saber. Como é feito o cálculo? O ITR não incide sobre tudo que você tem na fazenda. Ele incide sobre o que chamamos de VTN, Valor da Terra Nua. Isso significa que as benfeitorias como casas, currais, cercas, pastagens cultivadas e florestas plantadas não entram na conta. O imposto é sobre o valor do solo bruto. A alíquota que você vai pagar é progressiva. Quanto maior a propriedade e menor o seu grau de utilização, maior será o imposto. Ou seja, o governo usa o ITR para desestimular terras improdutivas. Aqui entra um conceito que você já deve ter ouvido falar, o módulo fiscal. Ele é a unidade de medida expressa em hectares que varia de município para município. Por que ele é importante? Porque ele define se sua propriedade é considerada pequena, média ou grande para fins de isenção. Por exemplo, em muitas regiões, se você tem uma pequena gleba rural, que varia de 30 a 100 hectares dependendo da localização, e a explora sozinho ou com sua família, sem ter outro imóvel, você pode estar isento do imposto. Além da isenção para pequenas propriedades, existem benefícios para áreas de preservação. Se você tem áreas de preservação permanentes, as chamadas APPs, ou reserva legal devidamente averbadas e declaradas na ADA, Ato Declaratório Ambiental, junto ao IBAMA, essas áreas podem ser excluídas do imposto. É o governo dando um desconto para quem cuida do meio ambiente, mas atenção, não basta ter a mata, é preciso que a documentação ambiental esteja em dia para garantir o benefício fiscal. E como fica a parte prática das obrigações? Todo ano, geralmente entre agosto e setembro, o produtor deve entregar a Declaração de Imposto sobre a Propriedade Territorial Rural, a DITR. O pagamento pode ser feito via DARF, em cota única ou parcelado, desde que o valor não seja inferior a R$ 100. Perder o prazo gera multa de 1% ao mês sobre o imposto devido, além de impedir a emissão da certidão negativa de débitos, que é exigida para conseguir crédito rural junto aos bancos. Falando em estratégia, como fazer o planejamento fiscal do ITR? O segredo está na precisão das informações. Muitos produtores erram ao declarar o valor da terra nua muito abaixo do mercado para pagar menos imposto. Mas isso pode gerar problemas na hora de vender a terra, aumentando o imposto de renda sobre o ganho de capital. O planejamento consiste em equilibrar um VTN justo com o máximo aproveitamento das áreas de exclusão, como as de preservação, e a comprovação correta do grau de utilização da terra. Se você produz grãos ou cria gado de forma eficiente, sua alíquota cai drasticamente. A organização contábil é a melhor amiga do produtor rural. Guardar notas fiscais de insumos, registro de vacinação de gado e laudos técnicos de produtividade não serve apenas para o controle interno. São essas provas que garantem que você paga o imposto justo, na alíquota correta, para quem produz. Sem a organização, você acaba pagando como se a terra fosse improdutiva e o prejuízo é certo. Para encerrar nosso encontro de hoje, fica um conselho. Não trate o ITR como uma mera formalidade. Ele é uma peça-chave na gestão de sua propriedade. Procure um contador especializado no setor agro. Esse profissional vai te ajudar a cruzar os dados do CAR, Cadastro Ambiental Rural, do ADA e da Declaração de ITR, garantindo que você aproveite todos os benefícios legais e mantenha sua terra produtiva e regularizada. Cuidar da contabilidade de sua fazenda é tão importante quanto cuidar da semente do solo. Com a orientação certa,

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6: Trabalho e emprego.
7: Todos os setores cresceram. O grupo que mais cresce é o grupo que a gente chama de serviços. Uma parte grande desses empregos são na administração pública, defesa, seguridade, educação e saúde.
6: Até junho, os dados da RAIS, a Relação Anual de Informações Sociais, eram divulgados uma vez por ano. Agora, o relatório é publicado mensalmente e traz também recortes como sexo, raça, cor e escolaridade. As mulheres, por exemplo, ocuparam mais de 29 milhões dos empregos em junho, cerca de 46% do total, um crescimento de 5,7% em relação à quantidade de postos que elas ocupavam em dezembro do ano passado. A RAIS também mostra um mercado de trabalho cada vez mais jovem e diverso, com maior presença de pessoas pardas e pretas em empregos formais e o crescimento nos vínculos de trabalhadores com até 24 anos de idade. Para o ministro do Trabalho e Emprego, Luiz Marinho, muitos jovens buscam a segurança da consolidação das leis trabalhistas.
8: Muita gente quer a segurança da CLT, que é o direito às férias, 13º, fundo de garantia, participação dos resultados. O que não quer, eventualmente, é salário baixo. Não quer um ambiente estressante, não quer um ambiente assediador.
6: Em junho, a região sudeste liderou o emprego formal, sendo responsável responsável por 47% dos postos de trabalho do país, com 29 milhões de empregos. Reportagem Graziele Bezerra.
3: Quem tem uma dívida e está em dia com os pagamentos também pode renegociar os valores.
9: Está disponível uma modalidade de crédito para essas pessoas, com juros de até 1,99% ao mês.
3: Saiba quem pode participar e um alerta: cuidado com os golpes que usam o nome do programa.
10: Já está funcionando modalidade de crédito voltada a trabalhadores que estão adimplentes ou com pequenos atrasos em suas dívidas junto a instituições financeiras. O crédito é voltado a trabalhadores informais, sem vínculo pela CLT, não atende servidores públicos ou quem receba aposentadoria ou pensão do INSS. A medida permite contratar uma nova operação de crédito para quitar integralmente a dívida anterior. Quem explica é o secretário de Reformas Econômicas do Ministério da Fazenda, Regis Dudena.
11: Para pessoas que não têm acesso a essas linhas de consignado, a essas linhas baratas, que tomaram crédito, aí um crédito pessoal, sem garantias, normalmente créditos caros, e que estão pagando. Então são pessoas que, como o nome diz, né, desenrola adimplentes, são pessoas que estão adimplentes, que estão pagando essa sua conta, que estão atrasados em até no máximo 90 dias, mas já pagaram aí pelo menos 4 parcelas desse crédito e estão tendo aqui uma possibilidade de ter acesso a uma linha de crédito com taxas baixas, até no máximo 1,99 por mês, e vão poder diminuir a parcela que ela vem pagando mês a mês dessa dívida.
10: Também há possibilidade de contratação de crédito adicional de até 50% do saldo devedor da operação original, desde que a nova prestação não ultrapasse 90% do valor da parcela anterior. Ao contratar a operação, o beneficiário concorda com um bloqueio do CPF para apostas em plataformas de bets por 6 meses. O secretário Regis Dudena, do Ministério da Fazenda, alerta que a contratação deve ser feita diretamente pelos canais oficiais das instituições financeiras e orienta a desconfiar de anúncios que prometem aprovação imediata, mensagens com links, cobranças de taxas antecipadas ou pessoas que se ofereçam para intermediar a negociação.
11: O primeiro passo recomendado: vá você até a sua instituição financeira. Se for uma instituição financeira física que tenha lá a sua agência, vá conversar. Se for uma digital, use sempre o aplicativo daquela instituição que você já conhece, que você já tem cadastro. Cuidado para não aceitar muito ajuda de terceiros.
10: O Banco do Brasil e a Caixa Econômica já estão aptos a operacionalizar a modalidade de crédito. Outras instituições financeiras poderão aderir ao programa nos próximos dias. Os interessados devem procurar as suas instituições financeiras para se informar se estão participando do programa. Com locução de Luciana Vasconcelos, reportagem de Pablo Mundim.
9: A Polícia Federal investiga um grupo acusado de crimes financeiros em exploração de jogos de azar e apostas esportivas, as chamadas bets.
3: Foram cumpridos mandados de busca e apreensão em 5 estados e o bloqueio de até R$1 bilhão dos envolvidos no esquema.
12: A Operação Arena apura atuação de grupo empresarial em supostos crimes de sonegação fiscal, evasão de divisas e lavagem de dinheiro. A investigação identificou indícios de utilização de uma complexa estrutura societária e financeira, mantida no Brasil e no exterior, com o objetivo de conferir aparência de legalidade a operações relacionadas à exploração de apostas de cota fixa e de jogos de azar. De acordo com o secretário especial da Receita Federal, Robson Barreirinhas, o grupo iniciou a atividade na Paraíba em 2012.
13: Foi ampliando essa atividade, utilizando-se de um sofisticado esquema para ocultação de recurso, para lavagem de dinheiro, para evasão de recursos.
12: A investigação também identificou possíveis indícios de omissão de rendimentos e de sonegação de impostos. O secretário da Receita Federal, Robson Barreirinhas, destaca os prejuízos para o país.
13: As bets elas se tornaram uma doença social no Brasil. E quando se fala de bets ilegais, esse problema é exponencialmente aumentado, porque a bet legal não tem nem mesmo a regulação que hoje existe no Brasil. Não existe, por exemplo, impedimento para crianças joguem em bets ilegais. Não há as ferramentas de autoexclusão, de autolimitação que foram impostas para as bets legais, prejudicando ainda mais a população brasileira.
12: O ministro da Fazenda, Dário Duriga, disse que as atividades da empresa no país já foram suspensas.
14: A gente já tem uma medida cautelar que suspende a atuação dessa empresa dentro de um processo de fiscalização que já vinha acontecendo com troca de informação entre as demais autoridades. A gente tem conseguido viabilizar esse combate criminal que envolve lavagem de dinheiro, envolve ocultação de patrimônio dessas empresas.
12: Ao todo, foram cumpridos 17 mandados de busca e apreensão em 14 localidades, nos estados da Paraíba, Sergipe, São Paulo, Rio de Janeiro e Paraná. A decisão também prevê a apreensão de bens e valores até o limite aproximado de R$1 bilhão. Reportagem Luana Karen.
9: Estão públicas mais de 2.000 páginas que autorizam 85 empresas de apostas a funcionarem no país.
15: A iniciativa faz parte da política de transparência ativa da Secretaria de Prêmios e Apostas, de acordo com o ministro da Fazenda, Dario Durigan.
14: Os principais documentos de todos esses processos já estão disponíveis, tanto documentos que embasam origem de recursos, quanto documentos da avaliação jurídica e até o documento que é o relatório final da nossa avaliação, que tem ali o contexto geral, quem são os sócios, qual é o ramo de atuação da empresa, qual é o negócio da empresa. Isso fica agora para todas as empresas que pediram autorização, isso fica público, cumprindo com esse compromisso de transparência ativa.
9: A publicação dos documentos está sendo realizada de forma gradual e sem comprometer a proteção das informações que possuem acesso restrito.
15: Ainda de acordo com o ministro Dario Durigan, cerca de 5 milhões de contas estão impedidas de fazer apostas no país.
9: Os bloqueios incluem 3 milhões de beneficiários de programas sociais.
15: Os dados podem ser encontrados na página do Ministério da Fazenda em gov.br/fazenda.
9: As vendas do comércio varejista cresceram 0,5% em junho, na comparação com maio.
15: Os dados são da pesquisa mensal de comércio divulgada nesta quinta-feira pelo IBGE.
16: O volume de vendas do comércio varejista teve um aumento de 0,5% no mês de junho em relação ao mês anterior, mas a média para o trimestre encerrado em junho foi negativa em 0,3%. Entre as atividades com alta estão outros artigos de uso pessoal e doméstico, hipermercados, supermercados, produtos alimentícios, bebidas e fumo, móveis e eletrodomésticos e artigos farmacêuticos, médicos, ortopédicos e de perfumaria. Entre as atividades em queda estão livros, jornais, revistas e papelaria, tecidos, vestuário e calçados, combustíveis e lubrificantes. O gerente da pesquisa mensal de comércio, Cristiano Santos, explica os resultados.
17: Então, das 8 atividades pesquisadas, 4 ficaram no campo positivo. O principal setor que teve crescimento foi de outros artigos de uso pessoal e doméstico. Ali tem resultados de vários nichos, dentre eles de lojas de departamentos, lojas de brinquedos. E teve, então, um crescimento, foi o topo ali o que mais cresceu. O que mais caiu, né, dessas 8 atividades foi a atividade de tecidos, vestuário e calçados.
16: Na comparação com junho do ano passado, o volume de vendas no varejo aumentou 2,9%. No acumulado do ano, a alta é de 1,9%. Reportagem Luciana Colares de Holanda.
9: estimativa para a produção de grãos na safra 2025-2026 deve ultrapassar 360 milhões de toneladas.
15: Segundo o levantamento divulgado hoje pela Conab, a Companhia Nacional de Abastecimento, se confirmado, o volume representa 8 milhões e 500 mil toneladas a mais do que no ciclo passado.
9: O milho e a soja juntos devem compor 90% do total da safra, como explica Silvio Porto, presidente da Conab.
18: Nós temos aqui 180,5 milhões de toneladas de soja, 143 milhões de toneladas de milho. A primeira safra de milho, que foi a grande recuperação, fez com que nós tivéssemos um aumento bastante expressivo. Nós saímos de 24,9 milhões de toneladas na safra anterior para quase 30 milhões.
15: Entre os produtos de inverno, o trigo deve registrar 5 milhões e 800 mil toneladas.
9: A estimativa representa redução de 26,2%, principalmente por conta das chuvas no sul do país, como detalha o presidente da Conab, Silvio Porto.
18: O que nos preocupa é a questão do trigo. Nós tivemos uma queda muito acentuada de produção, de área, no caso, além dessa queda muito significativa da área, serão as condições de chuva, né, em função do El Niño. Isso, principalmente no Rio Grande do Sul, poderá comprometer a qualidade desse trigo que será colhido nesse período.
15: Recebe ou utiliza Vale Alimentação e Vale Refeição deve ficar atento às regras para o uso desses benefícios.
9: A regulamentação feita no final de julho amplia a aceitação dos cartões, reduz custos para os estabelecimentos e reforça que os valores devem ser usados apenas na compra de alimentos e refeições.
15: Confira na reportagem como essas regras se aplicam a trabalhadores e estabelecimentos.
12: Localizado em um shopping de Brasília, o restaurante do empresário Pedro Mendonça faz parte de uma rede especializada em frutos do mar com mais de 30 anos de história. O comércio foi fundado pelo seu pai nos anos 90 e de lá para cá passou por adaptações. Entre elas, a variedade nas formas de pagamento. Segundo Pedro, oferecer o Vale Refeição como uma das alternativas ajuda a atrair novos clientes e facilita o acesso do público ao negócio da família.
19: A pessoa que usufrui desse Vale Refeição, ela ganha crédito, ela tem que usar ele, então ela dá preferência para usar, de fato, em restaurantes que ela possa aproveitar esse crédito. Então, eu vejo mais como o principal benefício é essa possibilidade de ter novos clientes.
12: Instituídos há mais de 50 anos por meio de lei, o Vale Refeição e o Vale Alimentação fazem parte do Programa de Alimentação do Trabalhador, o PAT. Os benefícios oferecidos pelas empresas aos colaboradores funcionam como um crédito para garantir uma alimentação adequada. Neste ano, um decreto estabeleceu novas regras para o programa. A principal mudança, de acordo com Rogério Araújo, coordenador do PAT do Ministério do Trabalho e Emprego, é o estabelecimento do teto de 3,6% nas taxas cobradas pelas operadoras sobre as transações. A medida acaba com as cobranças de tarifas elevadas que muitas vezes inviabilizavam a adesão de estabelecimentos às bandeiras de cartão.
20: Por isso a limitação das taxas e o prazo de liquidação é tão importante. Esses estabelecimentos comerciais menores, restaurantes pequenos, supermercados de bairro, esse estabelecimento não vai mais precisar usar o capital de giro para fazer essa movimentação. Ele vai ser pago ali dentro dos 15 dias e com a taxa muito mais baixa. Então ele não vai ter perda em aderir ao PAT.
12: O decreto determina ainda que as empresas emissoras que possuem mais de 500 mil usuários ativos devem adaptar até novembro deste ano seus sistemas para que os cartões de Vale Refeição e Vale Alimentação funcionem em qualquer maquininha de pagamento. Além disso, Rogério Araújo destaca que o texto reforça que os valores destinados aos auxílios devem ser utilizados exclusivamente para compra de alimentos e refeições.
20: Esse programa foi criado com a ideia de que a gente pudesse fazer uma alimentação segura para o trabalhador, uma nutrição adequada para que ele desenvolva as atividades, não tenha problemas nutricionais, evitando inclusive acidente de trabalho, faltas ao trabalho. E aí, claro, a consciência do trabalhador tem que ser também nesse sentido, de consumir o seu vale alimentação e refeição para o fim que é destinado, sem sem tentar fazer um uso inadequado, por exemplo, aquisição de produtos eletrônicos ou ainda com essa venda do benefício.
0: Empresas, operadoras e estabelecimentos que descumprirem as regras estão sujeitos a sanções administrativas, com multas que variam de 5.000 a 50.000 reais. Quem descumprir a regulamentação também pode perder benefícios fiscais previstos na legislação. Reportagem Gabriela Noronha.
9: Estão abertas as inscrições para cursos de detecção precoce de câncer na atenção primária.
21: São 7 cursos online e gratuitos voltados para equipes de saúde.
9: O foco das capacitações está na prevenção e no diagnóstico rápido dos tipos frequentes da doença.
22: Profissionais da atenção primária à saúde podem se inscrever para 7 cursos gratuitos e 100% online para detecção precoce do câncer. A iniciativa traz qualificações como a detecção precoce de câncer, prevenção dos fatores de risco para cânceres, rastreamento organizado, detecção precoce de câncer do colo do útero e de mama e gestão de base populacional na atenção primária. Os cursos têm matrículas abertas por prazo indeterminado. Os cursos contribuem para o fortalecimento das redes de atenção à saúde e para a qualificação do cuidado ofertado à população. Eles fazem parte de iniciativa que apoia a organização e a qualificação dos processos de trabalho das equipes que atuam na atenção primária para a detecção precoce dos cânceres e a continuidade do cuidado. Além de cursos, são ofertados materiais técnicos e educativos a profissionais e gestores. Daniele Popov para a Voz do Brasil.
9: Professores e educadores de todo o país já podem escrever projetos que usam jogos interativos em sala de aula.
21: É a primeira edição do Prêmio Desenvolvimento em Jogo do Ministério da Integração e do Desenvolvimento Regional.
23: Será realizada a primeira edição do Prêmio Melhores Práticas do Desenvolvimento em Jogo e que está com inscrições abertas até o dia 30 de agosto. A premiação é voltada a práticas de aplicação do desenvolvimento em jogo em ambientes pedagógicos por docentes e facilitadores no ensino formal e não formal. O desenvolvimento em jogo é um material elaborado para comunicar conceitos da Política Nacional de Desenvolvimento Regional através de um jogo estilo RPG. É uma maneira interativa de experiência de aprendizado. O edital contempla práticas desenvolvidas no ensino fundamental e médio, na graduação e pós-graduação em projetos de extensão universitária, instituições comunitárias, escolas legislativas, escolas de governo e atividades formativas em colegiados de políticas públicas e municípios. Serão selecionadas 30 iniciativas pedagógicas distribuídas entre 10 categorias. O resultado final está previsto para ser divulgado em 9 de novembro. Dilson Santa Fé, para a Voz do Brasil.
9: O edital da premiação está disponível em gov.br/MDIR.
21: Estudantes e pesquisadores de todo o país têm até esta sexta-feira, 14 de agosto, para se inscrever no Prêmio Jovem Cientista 2026.
9: A premiação busca estimular projetos com soluções inovadoras usando inteligência artificial.
24: Foi observando a rotina dos castanheiros no Vale do Javari, no Amapá, que a estudante Manuele da Costa Pereira desenvolveu um kit portátil para a produção de energia.

0: nem para iluminar um acampamento à noite. Ou quando tinham, eram geradores movidos a óleo diesel, que são pesados e poluentes também. Esse kit, ele funciona como um mini gerador de energia elétrica a partir do sol.
1: Foram 2 anos trabalhando no projeto, no Instituto Federal do Amapá. O empenho deu resultado e Manuele ganhou o prêmio Jovem Cientista na categoria Estudante de Ensino Superior. Jovens pesquisadores interessados em seguir os passos de Manuele e concorrer ao prêmio têm até o dia 14 de agosto para inscrever projetos. O tema desta edição do Jovem Cientista é Inteligência Artificial para o Bem Comum. A ideia é que estudantes e pesquisadores apresentem projetos que explorem o potencial da IA para a solução de problemas reais, como melhoria de serviços públicos, ampliação do acesso à saúde e educação, inclusão digital e sustentabilidade ambiental. O presidente do Conselho Nacional de Desenvolvimento Científico e Tecnológico, o CNPq, vinculado ao Ministério da Ciência, Tecnologia e Inovação, Olival Freire Júnior, destacou a importância da premiação.
2: A particularidade desse prêmio, que é um prêmio para tentar fisgar um jovem promissor. Então, não é o prêmio para o pesquisador já consolidado. Então, é uma tentativa, nos mantendo na questão do futebol, de você olhar para a divisão de base e dizer, aquele ali tem futuro.
1: Podem se inscrever para o prêmio Jovem Cientista estudantes do ensino médio, superior, mestrado ou doutorado. Também são aceitas inscrições de mestres e doutores já formados, com idade até 39 anos. Reforçando, as inscrições vão até o dia 14 de agosto e podem ser feitas pelo site jovemcientista.cnpq.br. Com locução de Thaís de Araújo, reportagem Luana Karen.
3: Termina amanhã o prazo para que os candidatos pré-selecionados na segunda chamada do ProUni, o Programa Universidade para Todos, comprovem as informações da inscrição.
4: Os documentos devem ser apresentados diretamente na instituição de ensino para a qual o estudante foi selecionado.
3: Para saber mais, acesse acessounico.mec.gov.br.
4: E essas foram as notícias do governo federal.
3: Uma realização da Secretaria de Comunicação Social da Presidência da República.
4: Com produção da empresa Brasil de Comunicação.
3: E agora com as notícias do Poder Judiciário e do Congresso Nacional. Boa noite.
4: Boa noite para você. Até amanhã.
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7: Supremo Tribunal Federal confirma a decisão liminar do ministro Flávio Dino, que reconhece a omissão do Congresso Nacional na regulamentação da mineração em terras indígenas.
8: STJ afasta a prescrição em ação indenizatória sobre os crimes de maio. Pedidos serão analisados pela Justiça Paulista.
7: TSE condena vereador por violência política contra colega mulher.
8: Boa noite, eu sou Arthur Filho.
7: Eu sou Walter Lima.
8: Supremo Tribunal Federal confirma a decisão liminar do ministro Flávio Dino, que reconhece omissão do Congresso Nacional na regulamentação da mineração em terras indígenas.
7: O caso concreto envolve o território Cinta Larga, que abrange cerca de 2.700.000 hectares, localizados na divisa entre os estados de Rondônia e Mato Grosso. Marta Ferreira.
9: A Constituição não impede que haja mineração em territórios indígenas, mas condiciona isso à autorização do Congresso Nacional, à consulta às comunidades afetadas e à garantia de participação nos resultados da atividade. Até o momento, no entanto, o Legislativo não definiu as regras para atividade. Diante dessa situação, a coordenação das organizações indígenas do povo Cinta Larga entrou com ação no Supremo. Em fevereiro, o ministro Flávio Dino, relator do caso, concedeu medida cautelar e reconheceu a existência de omissão inconstitucional do Poder Legislativo, entendimento que foi referendado pelo plenário do STF nesta quinta-feira.
8: Na abertura da sessão plenária desta quinta-feira, o presidente do Supremo Tribunal Federal, ministro Edson Fachin, anunciou apoio ao ministro Flávio Dino, que vem sofrendo ameaças. Vamos ouvir um trecho da fala do ministro.
10: A presidência do Supremo Tribunal Federal, em nome deste tribunal, manifesta solidariedade ao ministro Flávio Dino e reconhece que ameaças à segurança física dos ministros e familiares devem ser apuradas com rigor. A Secretaria de Polícia Judicial do Supremo Tribunal Federal colaborará com as autoridades públicas para a plena elucidação dos fatos e pela responsabilização, inclusive penal, de quem tiver praticado crimes.
7: O presidente do STF também defendeu a democracia, a Constituição Federal e as liberdades fundamentais, como a liberdade de imprensa.
8: STJ afasta a prescrição de 5 anos em ação civil pública de indenização sobre o chamado dos crimes de maio ocorridos em São Paulo em 2006.
7: O processo voltará à primeira instância, que deverá analisar os fatos e os pedidos de reparação. Fátima Uchoa.
11: Os crimes de maio foram uma série de episódios violentos marcados por ataques do primeiro comando da capital contra forças de segurança e pela reação policial, que causaram mais de 500 mortes, muitas em situações não esclarecidas. Na origem, o Ministério Público de São Paulo reuniu pedidos de reparação individual e coletiva, incluindo danos, assistência, preservação da memória e medidas de não repetição. Seguindo o voto do relator ministro Teodoro Silva Santos, a maioria da primeira sessão do STJ considerou alegações de execuções sumárias, desaparecimentos de pessoas, participação ou omissão de agentes públicos e falhas nas investigações. Também considerou os compromissos internacionais assumidos pelo Brasil na proteção dos direitos humanos.
8: TSE condena vereador por violência política contra a colega mulher.
7: O caso é de Nova Friburgo, no Rio de Janeiro. Fábio Ruas.
12: A vereadora Priscila Pita, do PT, foi vítima de violência política de gênero praticada pelo vereador José Sebastião Rabelo, do Solidariedade, na Câmara Municipal de Nova Friburgo. Sebastião foi condenado a 1 ano de reclusão e teve os direitos políticos suspensos. O TSE ainda declarou José Sebastião inelegível. Para o relator do caso no TSE, ministro Dias Toffoli, o vereador submeteu a colega a constrangimentos, humilhações e ameaças, com discriminação de gênero, com objetivo...
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Muito boa noite, amigos ouvintes aqui da sua 100,7 Rádio Universitária FM. Está no ar mais um, o nosso programa Musical Box. Como sempre, para quem gosta de música. É isso aí, hoje, quinta-feira, 13 de agosto de 2026. Esse é o programa de número 814. Meu nome é Carlos Marques, e eu estarei com vocês até as 22 horas, como sempre, para lhes trazer o que há de melhor no mundo da música de qualidade. 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Vamos que vamos, programa Musical Box, mais uma vez, um grandíssimo boa noite a todos vocês. Primeiro ato de programa, segundo também, já deixando spoiler aqui, vamos abordar o bom e velho rock and roll. E vamos começar com peso, com vocês, ninguém mais, ninguém menos que a banda Deep Purple.

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Musical Box. Chega as suas noites de quinta-feira com o que é de melhor no mundo da música de qualidade. É isso aí, pessoal, nosso primeiro ato de programa, trazendo um pouquinho de rock and roll, abordando diversas décadas. Começando então com Deep Purple e a canção Ring That Nick. Tivemos também Atomic Rooster com Broken Wings, The Velvet Underground com Warders, Beatles, Your Mother Should Know, Iron Butterfly com Flowers and the Beats, e fechando então com a banda América e a clássica A Horse With No Name. É isso aí, pessoal, o programa Musical Box, como sempre, aqui pela sua 100,7 Rádio Universitária FM. Também para o Brasil e o mundo, não se esqueçam do nosso link www.frateve.org.br. Forte abraço aos meus amigos Túlio Gomide, Samara, meu carinho gigante, como sempre, pela audiência de vocês. 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Vamos que vamos, segundo ato de programa, dando continuidade então ao nosso bom e velho rock and roll. Com vocês, Jefferson Airplane.

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2: Musical Box, fechando as noites da sua quinta-feira com o que é de melhor no mundo da música de qualidade. Segundo ato do programa, chegamos à nossa metade da programação de hoje, 21 horas e 2 minutos. Esse foi o nosso segundo ato ainda com o bom e velho rock and roll. Começamos com Jefferson Airplane, a canção Madeleine Street, seguida de The Allman Brothers Blues Band com Brothers of the Road, 10 Years After com Love Like a Man, Led Zeppelin Celebration Day, Traffic com Medicated Go, e fechando então com Gips, de ninguém mais, ninguém menos que Uriah Heep. É isso aí, pessoal. Programa Musical Box, como sempre, aqui pela sua 100,7 Rádio Universitária FM, todas as quintas, a partir das 8 da noite. E que tal, neste momento agora, nós mudarmos nossa toada musical? Vamos para outro estilo musical. Gosto muito, vocês também vão curtir. Agora então, com blues, começando com Johnny Lewis Walker.